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9: Ok, sobre 21 horas de Benevides, mas é, galera, curtindo o Saudade 7, o Valdo Souza, né? Tem 21 horas e 7 minutinhos. 97 é o programa Saudade 7, que vai até as 22 horas. Você aí, onde está ouvindo Saudade? Você mandando aí seu fone zap, você que está fora de Benevides, seu abraço para vocês. Nossa galera aí do Rapaz, Água Azul, Lago Azul, um abraço para você, obrigado. Estou ouvindo Saudade 7. Minha sobrinha Patrícia está lá em Santa Catarina, Sodoma. Ô Patrícia, um abraço para você, pro Patrick. Tá. Pérola, sempre ouvindo Saudade 7. Muito obrigado a vocês aí, estão fora de Bela Vista. Mas estão acompanhando pelo aplicativo da Jovem FM, o Giro Musical de Recordações. 20 horas e 21 horas e 7 minutinhos. Vamos continuar por aqui essa canção musical. É você que vem aí ouvir só assim. É só pra você machucar seu coração.

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3: Isso para você recordar aqui é o som do nosso Saudade 87. 21 horas, 19 minutos. Para você ouvir, Reginaldo Sodré. Amo você, música bonita aí para vocês. E bom, aí na viagem do tempo em forma de músicas, na preferida.
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3: Quero agradecer ao Deus, carinho de todos vocês aí que acompanham o nosso Saudade 87 aí. A nossa amiga Ninha Pop está lá no Independente. A Ninha, um abraço para você, professora Jô. No Independente, o Chico da Banana também, próxima quadra do Independente, ouvindo o nosso giro musical de recordações. Olha também, mandar um abraço a meus amigos taxistas, aquele abraço ao meu amigo Henrique, do Uber, sempre acompanhando o Saudade 87 lá no bairro das Flores. Alô, Henrique, um abraço para você, muito obrigado aí pela sua preferência e história, obrigado aí pela carona, né? E vai dando pra gente ao som do Saudade 87. Você vai participar, vai interagindo. Telefone para você dar em contato 980-50-7115 e fazer o seu oferecimento, né? Só você que tá curtindo em qualquer parte desse mundo aí, né? Pelo nosso aplicativo. É só mandar sua mensagem que a gente com certeza vai ler o seu nomezinho aqui, né? E fazer o seu oferecimento. Né, Berg? Tudo bem? Tudo preparado aí?
4: É isso aí, Val. Quero mandar também um forte abraço, meu querido Moisés. Alô, Moisés, lá na Cidade Nova. Alô, Moisés, forte abraço pra você. E também o meu querido Marcílio, lá no Coqueiro. Alô, Marcílio, um forte abraço. Muito obrigado pela sua audiência. E meu querido Juan, também tá ligado lá em Ananindeua, na Cidade Nova, hein? Cidade Nova 7, hein? Olha aí, um abraço também. E também por aqui, mandando... Alô, dona Ana Maria Neves, lá na Cremação. Também a Benedita Nogueira, no bairro do Guamá. E fechando aqui, meu querido Eugênio Badaró, também aqui em Benevides. Um forte abraço a todos que estão ligados. E é com você, Valdo.
3: Vou continuar essa sequência musical para você, do Saudade 17, desta quarta-feira, dia 9 já de setembro. A gente vai fazer, continuar o ritmo aí bacana para você que está curtindo a nossa sequência aqui, só na manhã pra você. Chegando aí, Zezé de Camargo, Luciano, tarde demais.

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8: Ok, estamos em 21 horas 36 minutos. A música continua para você aqui. Manda sayonara para você. Opa, sabidas.

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2: Muito bem, para você ouvir o Saudade 87. Pra ser feliz, Raul Seixas, deixando esse bloco de música, música bonita, a galera que vai curtindo o nosso giro musical. Estamos ali com 9 horas e 46 minutos, é o Saudade, é o giro musical, até essa quarta-feira, 9 de setembro. E você? Ah, com certeza está na preferida.
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2: Agradecendo a audiência da Maria Antônio Céu, da Curtidura. Saudade 7, alô você, obrigado. Essa preferência de Estoli, olha, também mando um abraço a Ana Carla aí no Maguari. Não perde o programa Saudade 7. Ana, um abraço para você, obrigado aí pela sua preferência. É a potência. Potência do Mano Velho, né? Olha você, tudo bem? Um abraço. Minha amiga Lúcia. Ah, dona Lúcia, talvez fique curtindo Saudade 7. Obrigado, dona Lúcia. Aí do Maguari, obrigado a todos vocês aí que estão acompanhando nosso giro musical até as 22 horas com muita saudade aqui. E a gente fazendo a viagem no tempo em forma de música. Tem oferecimento aí, Bego?
3: É isso mesmo, Valdo. Quero mandar um forte abraço também, nosso ouvinte, obrigado. Minha querida Laís Sampaio, aqui no Maguari, hein? Perde um programa. Obrigado, Lala. Obrigado pela sua preferência. Aqui no 87,9. Também um abraço também, meu querido Jonathan Pablo. Isso, tá ligado. E também meu querido Zé, lá em Maracanã, juntamente com o Anderson Barros. Forte abraço. Alô, Ela e Cristina, muito obrigado pela sua preferência. E a todos que estão ligados nesta noite. Já quase finalizando o programa, hein, Valdo? Só musicaço, olha, Valdo. Uma parada de sucesso aí. Arrebenta coração. Meu, boa noite, todo especial para você. Já vou dando minha despedida. E ficando você aquela saudade, né? E com você, Valdo Souza, segue.
2: Para você, curtindo Saudade 7, Pedro Bernal, o artista. Com a música aí de 86, mais ou menos aí. Você recorda aquela Jovem FM?

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3: É o Saudade desta quarta-feira, chegando ao final. Agradecendo sempre a Deus pela oportunidade do Valdo Souza. Aqui está apresentando o Saudade 7, ao lado do Greg Alfaira. Você ouviu a edição do nosso Saudade, o estilo musical, as músicas que vocês ouviram aqui. É, aquelas que marcaram época. Agradeço a Deus sempre. Você coloca esse vídeo na sua frente, dessa forma tudo dá certo para você. Porque a partir de agora, o romantismo entra no ar da sua Jovem FM, falando de amor. Aquele playlist bacana para você ficar na manhã aí na sua residência, curtindo as músicas românticas a partir de agora do seu Falando de Amor. Obrigado a todos, uma ótima noite, até amanhã se Deus quiser, porque Deus está no controle de tudo, né? E você vai ficar aí, nosso grande amigo, né? Quer falar alguma coisa?
4: É isso aí, Valdo, uma querida ouvinte mandou um alô todo especial agora, a minha querida Valquíria lá no bairro do Telégrafo, justamente com a sua família, já escuta o programa e mandou um abraço para você, Valdo. É isso aí, um abraço a todos, muito obrigado, uma boa noite, tchau, tchau.
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2: Senhor, reconhecemos que sem o Senhor não somos nada. Obrigado por tudo, meu Deus.

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3: Glória a Deus, um bom dia a todos, especial para você nessa manhã. É o programa Onda de Esperança já no ar. Glória a Deus, das 6 às 7 da manhã. E com certeza, sempre ligadinho com você, você ligado conosco, antenado. Né? E hoje, com certeza, é o programa Guerreiros do Senhor. Que bênção! Deus te abençoe, te guarde, ilumine, te dê um dia de paz, um dia de vitória. Sempre, sempre, sempre, na presença do Senhor Jesus, Senhor nosso Deus, nosso Pai. Abençoa nossas vidas, nossa casa, nossa família nesta manhã. Deus amado, continue conosco, nos abençoando, dando a tua graça a cada dia. Assim, Senhor, agora como cada um, Senhor, que está ouvindo esse programa. Abençoa, Senhor, cada feirante, meu Deus, a cada um que neste exato momento, Pai, já ligou o seu aparelho, Senhor, o seu dispositivo. Deus cerca o cada um. Abençoa nossas vidas sempre, é tudo que nós pedimos. E por fé queremos te agradecer. No nome santo do Senhor Jesus. Amém e amém. Meus amados irmãos, são só até a mente às 7 horas da manhã. E a gente sempre ligadinho nesse programa Onda de Esperança, que sempre traz vida, paz e muita esperança para os nossos corações. Lembrando, meus amados irmãos, que até às 7 horas da manhã, e hoje estaremos falando muita coisa boa, quando já se aproxima o Congresso dos Senhores, em nome do Senhor Jesus Cristo, com certeza estaremos aqui para falar sobre isso, falar de tema, falar de pregador, falar de muita coisa hoje, em nome do Senhor Jesus Cristo, tá bom? Desde já, que Deus te abençoe, te guarde, te ilumine, te dê sempre um dia de paz, em nome do Senhor Jesus Cristo.

0: Já vamos estar ouvindo o hino Deus Vai Fazer com Erisvaldo. E logo depois, Deus Vai Fazer com Lázaro. E glória! Cantor, né, saudoso Lázaro.
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1: Existem vitórias que parecem que nunca vão chegar. A gente ora, a gente busca. Deus tem me abençoado muito, mas existem algumas vitórias. A minha grande vitória, Deus ainda está gerando. Oh, aleluia. Mas vai chegar. Fala para teu irmão, ele está gerando. Vai chegar. O que Deus vai fazer é bem maior do que você imagina. O que ele preparou é muito mais tremendo. Amém, meu irmão? Vamos lá, Ronei.

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1: Graças a Deus, aleluia, já estamos de volta, já são exatamente...
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1: Quero aqui aproveitar aquele momento tão agradável, mandar aquele...
2: Um abraço pra você.
1: Que chegue cheio de paz, cheio de alegria, cheio de Deus pra tua vida, pra tua casa. E hoje o programa, ele não está especial. O programa tá mais do que especial, vou te dizer por quê. Porque o programa hoje é o programa especial... Guerreiros do Senhor. E já está conosco aqui o nosso querido amado irmão, né, Diácono Sérgio Roberto Rabelo, líder geral do departamento dos Guerreiros do Senhor do Campo de Benevides. Meu amado irmão, a paz do Senhor.
3: A paz do Senhor, Diácono Tom. É um prazer estar aqui na rádio.
1: Glória a Deus.
3: Contando mais uma vez as maravilhas do Senhor e participando junto com o Senhor.
1: Glória a Jesus.
3: Essa simpatia em pessoa.
1: Que bênção.
3: Começando o dia aí com bastante expectativa.
1: Glória a Jesus. Lembrando, meus amados irmãos, que alguns dos irmãos assim vão dormir bastante tarde. Mas não é porque fica na parede do celular esses dias não, sabe? Não é porque não tem coisa para fazer, não é insônia. Estão ali porque estão... No momento, chegando já neste final de semana, um grande evento que vai abalar Benevides, né? Todas as atenções vai para lá, para o ginásio nas irmãos, que será a grande noite das nações. E, inclusive, o nosso irmão Sérgio Roberto, ele também trabalha junto com a liderança lá do seu país, que é qual país, irmão?
3: Serra Leoa. Nós estamos lá no nosso stand lá, logo na entrada. Entrou do lado esquerdo, nós estamos lá com o nosso país Serra Leoa. Vai ter bastante apresentações, questões culturais, questões religiosas. Nós vamos também falar da culinária, da cultura, dos costumes, tá? Muita coisa linda, não somente no nosso país, mas em todos os países que estão lá sendo representados, né? Na Noite das Nações.
1: Lembrando, meus amados irmãos, que são 10 países, né? 10 países ali que compõem o continente africano. Dentre eles, iremos falar sobre a África do Sul, Costa do Marfim, Etiópia, Madagascar, Nigéria, República Dominicana do Congo, Seychelles, Senegal, Serra Leoa e também o Tanzânia, meu irmão. Você vai estar envolvido neste ambiente e, como sempre, né? Os guerreiros do Senhor estão ali pelo meio também, muitos obreiros ali trabalhando ali pela madrugada. Quero aqui mandar aquele grande abraço aos nossos amados irmãos que são líderes, né, ali de grupos desses países, né. Quero aqui aproveitar e mandar aquele grande abraço para a nossa querida amada irmã Raquel Rabelo, ela que está liderando também o Serra Leoa, juntamente aí com o nosso irmão. Deus abençoe essa equipe maravilhosa. Tem alguns irmãos lá abençoados, né, que a gente sempre manda abraço, sempre está com eles. Irmão João Paulo, irmão Williams, Williams Pinheiro, conhecido como irmão Williams Roldão, e também a parte das suas congregações. Meu irmão, que Deus continue abençoando e também recompensando os servos do Senhor Jesus Cristo. Lembrando que é até neste final de semana, irmão. Eu tenho certeza que vai deixar saudade, né, Diaco?
3: Positivo, né? Está muito animado, né? Esse projeto é um projeto de lei do município, é um projeto cultural, né? Que é lei, é algo maravilhoso, aproxima os países tão distantes geologicamente,
1: verdade,
3: tá? Daqui do nosso, mas aproxima através da cultura, dos costumes, né? A gente estudamos bastante, todos os países lá estão bem estudados pela equipe para poder mostrar para todos os nossos visitantes. Tá bom? É uma realidade que ali acontece, coisas lindas, coisas maravilhosas, enfim. É muito importante, visite, não deixe de nos visitar.
1: Vai tratar um pouco da cultura aí também, né, irmão, sobre a dificuldade do evangelho, muitas das vezes, alcançar países assim, né, e muitas das vezes são restritos, e cabe a nós aqui mostrar dentro da cidade de Benevides, como é lá fora a dificuldade de se pregar o evangelho para um país que muitas das vezes se torna crente em outras coisas, em outras situações, em situações de mágica, feitiçaria. E ali a gente vai trazer coisas, novidades para Benevides, para enriquecer aqui o município de Benevides. O que é que o senhor diz?
3: Essa é a ideia, né? Nós estamos vivendo hoje um mundo bastante globalizado, tá? Então a gente precisa saber o que está acontecendo de outro lado, porque tudo que acontece em qualquer lugar, de uma certa forma, reflete aqui para nós.
1: É verdade. Tá?
3: Com essa aproximação através da televisão, da internet, né, até da vida profissional, né, a gente precisa saber tudo o que acontece. Nós temos lá pequenas coisas assim que se torna grande para nós, principalmente na área religiosa, né? Muitos desses países são países também da parte oriental, que tem um costume mais severo muitas vezes, tá? Então nós precisamos saber o que acontece com as crianças, com os idosos, com as mulheres, tá? Questão da divisão financeira, a exploração, enfim, tantas coisas. Mas também tem outras coisas lindas, né? A cultura, uma cultura forte, que traz assim um sentido de superação, tá? Para que a gente venha entender, tá? Que nós não estamos assim sozinhos, também em nossas dificuldades, tá? Mas podemos também superar, como eles também superam grandes dificuldades em suas vidas.
1: Glória a Jesus. Quero aproveitar aqui também, que o nosso Diácono está aqui, para ele fazer esse convite especial para você que está ouvindo esse programa, para estar a partir de sexta-feira lá no ginásio Najibão, não é isso, meu?
3: Positivo, né? Sexta-feira vai ser um momento assim muito especial também. A partir das 17 horas nós vamos estar recebendo, né, os nossos alunos da rede municipal, nossas crianças, tá? Então, sexta-feira, a partir das 17 horas, nós já estaremos lá, tá? Cada estande, cada país, já com a sua equipe, já para poder fazer uma boa apresentação para os nossos alunos. E daí para frente, nós vamos até às 22 horas, mais ou menos ali, sim, tá bom? Já atendendo todos o público que queira ali conhecer um pouquinho da cultura e dos costumes africanos. Então seja nosso convidado especial, tá? Você é impactante, tá? Tudo aquilo que você vai ver lá vai ficar sempre guardado, vai ser muito bom. E vamos estar lá na sexta-feira, no sábado e domingo também, tá certo? Né? Contamos com a sua presença.
1: Glória a Jesus, quero aproveitar aqui esse momento também, mandar aqui um grande abraço para os nossos amados irmãos sempre ligadinhos no programa Onda de Esperança. Está conosco já o Berg Alfaia, né? Sempre ligadinho, está pedindo um hino aqui, ó, Zé de Paula, Entrei no Templo. Olha só que bênção, né? Hino antigo, hino bom de se ouvir. Graças a Deus, já vamos estar tocando ele. Logo após, estaremos ouvindo também um hino pedido pela nossa irmã Bianca, oferecendo para toda a sua família, para o seu esposo, que o hino é Soldado Ferido, tá bom? Desde já, ela está fazendo o seu oferecimento, deixa eu ver aqui, Soldado Ferido para seu esposo, irmão Eduardo, né? Sua tia Maria Rocha, seu tio Ademil, sua tia Nazaré Rocha, meu irmão, seu tio presbítero Manuel Gomes, irmã Adriana, Diago Silas do Vale, irmão Plácido e sua professora Yerecê. Eu acho que é isso, Yerecê, olha que bênção. Deus continue abençoando a irmã Bianca lá da congregação Arca da Aliança, ali no Mago Arena, na Rua do Linhão, tá bom? Deus abençoe também, está ligado no programa Onda de Esperança, nosso querido amado irmão Bernardino. Deus continue abençoando ele, que ontem estava bastante doente, foi para uma UPA dar uma visitadinha lá, mas já está em casa, né? Já está restaurado, com certeza, a sua saúde. Que Deus continue abençoando grandiosamente a vida do irmão, nosso irmão Bernardino. Com certeza estaremos orando no final do programa pelo servo do Senhor, tá bom? Deus abençoe, meus amados irmãos. Daqui a pouco a gente volta.
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1: Glória a Jesus, já estamos de volta, já são exatamente...
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1: Quero aproveitar esse momento aqui para mandar alguns áudios, né, dos nossos amados irmãos sempre ligadinhos, mas antes deste áudio abençoado, queria mandar aquele grande abraço ao nosso querido amado irmão, diácono Samuel Vasconcelos, é meu irmão, servo de Deus, tá bom? Ele está dizendo a paz do Senhor Jesus Cristo a todos os ouvintes. Gostaria de oferecer os louvores ao Senhor, do Senhor, né? Ao diácono Gleiton, aos nossos pastores presbíteros e ao pastores presidente, aos dirigentes, diácono Diego Pires e toda a congregação Fonte de Água Viva, a sua família, todo o ministério e também ao líder geral dos senhores, diácono Sérgio Rabelo. Deus abençoe deste tão abençoado, aí também a todos os ouvintes deste tão abençoado programa Ondas de Esperança. E hoje em especial é Guerreiros do Senhor, né? Sempre uma bênção. Vamos estar ouvindo também aqui nossa irmã Maria Lúcia.
2: Bom dia, voz abençoada de Deus. Quero que você coloque Mulher Vitoriosa oferecendo para meus filhos, netas, bisnetos, bisnetas lá de Santa Catarina, para minha família Nascimento, para Ana Cláudia Bulhão lá de Capanema, para a irmã Mariana de Piedade, Joelson,
1: Jair,
2: pastor lá de São Bento.
3: Um abraço para você.
2: Para a escuta do programa e também para você e sua família.
1: Deus abençoe a nossa querida amada irmã Maria Lúcia, sempre ligadinha no programa Ondas de Esperança. Também tem esse servo do Senhor aqui que nós estaremos ouvindo exatamente nesse momento. Escute!
4: Senhor Diácono Tom, quero pedir um hino com o pastor Marcos Salles. Ninguém pode parar a igreja do Senhor. Tá bom, meu amado irmão? Oferecer aqui para minha esposa, oferecer para o nosso líder, Diácono Sérgio Rabelo, para o senhor, sua família, para todos os irmãos, né, que estão envolvidos ali na, eu digo, na última das nações, estão trabalhando, né, incansavelmente, noite e dia, naquela, essa grande obra, né, que eu creio que vai produzir um grande resultado, né, nesses 3 dias, né, como o senhor falou, vai abalar Benevite. É assim que eu sinto, é assim que eu vejo, onde tive o prazer de estar lá com ele, dando uma força, né? Dentro aí de uma folgazinha do trabalho, e eu vi ali o desempenho, né? Tanto o desempenho como o empenho, né? Os irmãos, todo mundo trabalhando com alegria, com prazer, fazendo a obra do Senhor. Acredito que isso é coisa de Deus. Tá bom, meu amado? Esse hino aí para nós, para os irmãos da igreja da Pregação Afradel, para a irmã Jéssica e sua família, e assim sucessivamente.
1: Glória a Jesus, né? Que Deus continue abençoando o diácono Silas do Vale, esse áudio abençoado. Também mandou aqui, ligou para a gente nossa irmã Damares, lá do Belo Jardim. Ela falou que vai mandar um abraço para os seus 2 filhos, que moram ali em Santa Maria do Benfica. É, que Deus continue abençoando a vida da nossa amada irmã, sempre ligadinha no programa Onda de Todas as Manhãs. Se eu tivesse a idade dela, 84 anos, mas não perde nenhum programa, tá bom? Meus amados irmãos, neste momento também queremos falar um pouquinho, sabe, sobre o Departamento Guerreiros do Senhor, né? Tá aqui o nosso líder, vai estar falando aí coisas que já tá se aproximando. E com certeza você vai ficar já se atualizando nessas notícias que temos aqui através deste programa hoje. Né, meu irmão?
5: Positivo, meu querido. Né? Guerreiros do Senhor. Departamento lindo, glória a Deus, né? De homens que estão envolvidos aí em todos os segmentos, né, da nossa igreja. Departamento, líderes, né? São professores, são dirigentes, são obreiros, são missionários, enfim. Nós estamos aí já se aproximando já para o próximo mês, dia 9 e 10 do mês de outubro. É a nossa festa de agradecimento a Deus, nossa festa geral. Já, também já está já no fim, já as festas de departamento nas congregações. Já temos ainda algumas festas ainda esse mês, né, de departamento de senhores. Estou muito feliz que muitos dos nossos irmãos das congregações estão já com seu fardamento, aquele paletó azul, sua gravata vermelha. Ah, estão muito bem. Os que ainda não têm já estão aí se preparando já para ter, para a gente todo mundo já sair na nossa grande festa de agradecimento a nosso Deus por mais um ano de grandes bênçãos e vitória no departamento dos Guerreiros do Senhor. Círculo de Oração Guerreiros do Senhor. É, fico muito feliz, tá? É, quero aqui também mandar um abraço ao meu companheiro de liderança, irmão Herculano, tá? Também nosso secretário, irmão Samuel Vasconcelos, grande homem de Deus, irmão Silas do Vale, nosso diácono, que Deus continue abençoando, e a todos os guerreiros do Senhor, os irmãos que estão indo aí já trabalhar, irmãos que estão chegando, enfim, Deus abençoe a todos vocês, queridos. Vocês realmente são guerreiros do Senhor. Você divide seu tempo, família, igreja, trabalho, né? Não há tempo para outras coisas mais, fazendo a obra do Senhor. Você é um verdadeiro guerreiro. Que Deus abençoe você, seu dia, seus projetos, tá? Sua família, em nome do Senhor Jesus.
1: Glória a Deus. O Viluína agora, o homem de branco, né? Hoje o programa está dos Guerreiros do Senhor. E daqui a pouco, com certeza, já volta com a preciosa e infalível Palavra de Deus.
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0: Glória a Deus.
1: A paz do Senhor, meus irmãos. Também quero aqui um abraço especial aqui ao nosso pastor Samuel Pinto, toda a sua família. Irmão Luiz Carlos, dirigente lá da congregação Monte Carmelo. Está preciso ainda, está na agenda de passar lá na congregação. Nós temos 64 congregações no campo. Já visitei, já pela minha conta aqui, 45, 46 congregações. E peço a Deus até o final do ano estar visitando as demais congregações. Foi um propósito que eu fiz de ir em todas as congregações, se Deus assim nos permitir. Tá? Um grande abraço a todos os meus irmãos. Também quero aqui mandar um abraço a todos os irmãos que estão envolvidos também lá na Noite das Nações. Tem saído de madrugada, irmãos que vão trabalhar bem cedo, mas estão ali na missão, na obra, tá? Fazendo as construções, das coisas que vão ser apresentadas ali na Noite das Nações. Grande abraço a nossos irmãos, muitos guerreiros do Senhor envolvidos, tá? Dia e noite, nesse grande projeto da Igreja Assembleia de Deus, tá? Que é lei cultural aqui no nosso município, Noite das Nações. Então a gente enfatiza bem para que nossos amigos, ouvintes, nossos irmãos estejam lá para visitar, prestigiar esse grande evento, tá? Que tem muitas coisas lindas para apresentar, muitas curiosidades, tá bom? Um grande abraço a todos meus amados irmãos, em nome do Senhor Jesus. Glória a Deus. Muito bem, queridos, nesse momento, queria aqui fazer uma leitura que se encontra aqui, no Evangelho de Lucas, no capítulo 19, e o versículo 1, tá? E nos diz assim: e tendo Jesus entrado em Jericó, ia passando, e eis que havia ali um homem chamado Zaqueu. E era esse um dos principais dos publicanos, e era rico. E procurando ver quem era Jesus, mas não podia, por causa da multidão, pois era de pequena estatura. E correndo diante, subiu a uma figueira brava para ver, porque havia ali de passar. E quando Jesus chegou naquele lugar, olhando para cima, viu e disse-lhe: Zaqueu, desce depressa, porque hoje me convém pousar em tua casa. Acho linda essa passagem, né? Ali tinha um homem rico, um homem que tinha uma certa importância, né? Um homem que não se preocupava com que ia almoçar, porque sabia que ia almoçar, era rico. Um homem que tinha certos privilégios, sem dúvida uma boa casa, né? Boas roupas, tinha, né, ali um conforto que lhe proporcionava. Mas tinha algo que incomodava ele, como todas as pessoas ricas. Porque muitas pessoas se aproximam das pessoas ricas por causa do interesse, né, de querer alguma coisa, ricas. Porque muitas pessoas se aproximam das pessoas ricas por causa do interesse,

0: em muitas pessoas, enfim. E esse homem, ele sabia que um monte de pessoas estava ao seu redor por causa daquilo que ele tinha, porque era rico. Ele sabia que ele era praticamente um homem sozinho, sem amigo verdadeiro, e não havia uma alegria interna, uma felicidade. Por isso, quando ele soube que Jesus ia passar justamente num certo local, e por causa da multidão ele era de baixa estatura, um homem baixinho, não conseguia ver a Jesus, ele subiu numa pequena árvore. E ao subir nessa pequena árvore, ele ia visualizar, queria saber quem era essa pessoa linda, maravilhosa, essa pessoa que tinha a palavra de vida eterna, uma pessoa que trazia tanta alegria, tanta felicidade, porque a fama de Jesus era grande. E ele também queria participar dessa alegria, tantas pessoas felizes e ele não, tantas pessoas sorrindo, né? E ele mesmo tendo tanta coisa, mas era um homem triste, um homem sem felicidade. E ele queria saber quem proporcionava isso, porque era isso que faltava na sua vida. Ele queria um amigo como Jesus, ele queria uma pessoa para poder lhe escutar, ter um ombro amigo, para contar suas dores, as suas dificuldades. Muitas vezes, irmãos, que nós temos tanta coisa, mas não temos com quem conversar, falar verdadeiramente, não confiamos, né? Enfim, mas aqui eu queria ver quem era Jesus. E teve uma estratégia, subiu na árvore. Se não posso ver de forma em pé, eu vou subir na árvore, vou ver Jesus. Mas Jesus já estava vendo Zaqueu. Mesmo no meio daquela multidão, Jesus não perde Zaqueu de vista. Jesus é maravilhoso. É a mesma coisa hoje. Jesus não perde você de vista. Mas você tem que dar um passo. Você tem que dar um passo. Você tem que querer. Você tem que, né, ter essa vontade de ver Jesus. Porque Jesus já está te vendo. Jesus está vendo o que você precisa e necessita e quer pousar na sua casa, nesse caso aqui no seu coração. Não importa, né? O que você tem, não importa o que você é. Jesus te ama, Jesus te ama. E quando Jesus se aproximou ali onde Zaqueu estava, Jesus parou, olhou lá para cima, né? Coisa linda, né? E Jesus diz: Zaqueu, olha, oh, irmãos, Jesus sabe o nome, sabe endereço, sabe tudo, né? Oh, surpresa para Zaqueu, oh, surpresa, né? Ouvi de Jesus o seu nome. E Jesus fala: Zaqueu, desce depressa, porque me convém hoje pousar em tua casa. Oh, meu Deus do céu, que privilégio, né? Que privilégio de uma pessoa tão linda, tão maravilhosa como Jesus entrar em nossa casa, sentar em nossa mesa, conversar, me ouvir. É como aquela pessoa que você sempre vê em algum lugar, que você muitas vezes admira, né? Mas não tem a oportunidade de falar com ele ou com ela. De repente passa assim, faça essa imaginação, passa assim na frente de você, sabe? E chama você pelo teu nome: eu posso te visitar, tomar um café com você? Aquela pessoa que você admira.
1: Aqui, né? Na Jovem
0: que felicidade,
1: FM,
0: né, mesmo?
1: Programa
0: on... tá? Mas nesse caso, Zaqueu era Jesus. E Jesus entrou em sua casa, mudou a história de Zaqueu, mudou seus sonhos, mudou seus projetos. Ele era ali uma espécie de cobrador de imposto. E sabe como é os cobradores de imposto naquela época? Sempre cobrava mais do que devia. E Zaqueu ficou convencido da felicidade que agora entrou na sua casa. ficou tão feliz.

0: triste, que disse que ia restituir as pessoas 4 vezes mais daquelas pessoas que pagaram a mais, né, do que devia nos impostos, e ele ia restituir 4 vezes mais, porque agora ele é uma pessoa diferente. Ele agora é de Deus, ele agora é de Jesus. Agora ele é um servo de Deus, um morador do céu, né? Enfim, é isso, queridos. Hoje não é diferente. Jesus não mudou. Jesus nunca mudará. Jesus foi ontem, é hoje e continuará sempre, para sempre, da mesma forma, nos transmitindo toda essa paz, toda essa alegria. Por isso, abre teu coração, abre as portas da tua casa, né? E deixa Jesus entrar, porque ele quer, né, ter um momento em particular, sentir, né, a tua alegria, a tua dor, compartilhar tudo de bom e te ajudar a todo momento. Essa aqui é uma palavra que trago para você em nome dos guerreiros do Senhor. Os guerreiros do Senhor, tá? Da Igreja Evangélica Assembleia de Deus, da cidade de Benevides. Que Deus te abençoe, querido, né? Que Deus abençoe sua família, seus projetos, seu ir, o seu vir. Em nome do Senhor, seja feliz, né? E fique na paz do Senhor. Ainda vou fazer uma oração aqui por você, tá bom? E creia, né? O segredo da vitória é crer. Creia. Senhor Deus, Senhor meu Pai, Jesus querido, neste momento me levo a ti em oração, na certeza que o Senhor está nos ouvindo e nos ajudando. Por isso, Deus, abençoa todos nós, todos os ouvintes dessa rádio. Oh, Deus amado, estenda suas mãos, Senhor, e entre em nossa casa, Senhor amado, entre no nosso coração e nos abençoa cada vez mais, meu Deus. Abençoa nossa cidade, os projetos da tua igreja. Abençoa, abençoa esta rádio, que é um canal de bênção, Senhor, para muitas vidas, Senhor. Irmão Tom, Senhor, nosso diácono, Senhor. A tua igreja, Senhor amado, fazendo a tua obra nos 4 cantos deste lugar. Nas tuas mãos sempre tudo colocamos. Abençoa a mim, minha família, minha esposa, irmã Raquel, minha filhinha Raila, meus netinhos, Senhor, meu filho. Tudo coloco nas tuas mãos, Senhor. E nos ajuda, Senhor, a cada momento. É o que eu peço a ti, Deus, e te agradeço em nome de Jesus. Amém.
1: Glória a Jesus, já estamos chegando ao término de mais um programa. Só temos que agradecer a Deus, bem rapidinho. Nosso irmão Diaco estará agradecendo em nome do Senhor Jesus.
0: Muito obrigado, amados. Deus abençoe. Conto com você dia 9 e 10 de outubro, nossa grande festa, tá bom? Mas também conto com você nas Noites das Nações, em nome de Jesus.
1: Glória a Deus, aleluia, que Deus te abençoe, te guarde, te ilumine. E se Deus quiser, amanhã o programa é sobre saudade. Deus abençoe, a paz do Senhor.

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velho. Vamos nessa, mano velho. Vamos nessa, mano velho, até as 9 da matina. Olha, hoje, dia 10. Eita. Dia 10, mano velho. Uma dezena de dias desse nono mês do ano. Que beleza, né, mano velho? Tá gostoso, hein? O clima hoje tá pai d'égua, viu, mano velho? É. Tá. Com certeza está convidativo aí para um bom trabalho. É, e vamos torcer para que realmente venha a ser um dia maravilhoso, um dia muito especial para todos nós. Hoje, dia 10 de setembro, quinta-feira, véspera do Dia Internacional da Gelada. Essa quinta-feira é da 23ª semana do tempo comum, né? E comunicado da nossa querida Igreja Católica, nos comunica que hoje é dia de Santa Pulquéria e São Nicolau de Tolentino, dois santos. Hoje, né, a gente já começa o programa pedindo a intercessão de Santa Pulquéria e São Nicolau, para que hoje tenhamos uma quinta-feira repleta de muita paz, de muito amor, de muita alegria, de muitas felicidades, que harmonia, meus amigos e minhas amigas, possa chegar de montão assim, encher a nossa casa de felicidade, tá bom? Isso, nós estamos aqui torcendo para que hoje, trabalhador, amigo, trabalhadora, amiga, venha ser um dia muito especial para você e toda a sua família. Por que não pedir por todos nós, né? Nós que viemos cedo para cá, a nossa equipe de trabalho, eu, nosso diretor Ayrton Costa, que programa tudo isso, os nossos companheiros, eu, a partir de agora, ao meu lado, meu parceiro, DJ Lucas, o incomparável. Estamos a postos aqui, mano velho, para levar o melhor aos lares belevidenses. 7 horas, trabalhador. 7 da matina e mais 34. 34 minutinhos. Estão passando aí das 7 da matina. Como eu gosto de acordar eles bem cedo, vou falar com meus amigos aposentados e pensionistas. Tá precisando de grana, mano velho? 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Então vai logo, sai da lisura, tá bom? 7 horas, mano velho, mais 35 minutinhos, estão passando das 7 da matina. Bom dia, trabalhador. Tá afim do caqueado bacana, de um brega bacana pra tu começar o dia? Olha aí, quem foi convidado hoje? Cedo, Carlos Alexandre.

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6: Acima! Fala aí, mano velho!
7: Vamos nessa, gordinho! Ah, rapaz, ontem eu vi ele, viu, mano velho? Tá mais magrinho um pouquinho, realmente. Olha a hora, trabalhador brasileiro, acerta, mano velho! Vamos acertando aí os seus ponteirinhos com os meus? Agora aqui na nossa querida Benevides, nesta quinta-feira, 3 minutinhos estão passando das 8 da matina. Não esquece que a gente vai até as 9. Nós estamos na metade do programa, né? Ainda tem 1 hora aí pela frente, tá legal, mano velho? Quero aproveitar para cumprimentar todos vocês, meus manos, espalhados por aí, nessa grande Benevides e aqui a nossa querida região metropolitana. Hoje eu quero saudar e cumprimentar meus queridos amigos da querida e briosa Polícia Militar do Estado do Pará. Fala bonitinho, aquele abraço, muito obrigado pela sintonia, hein? Cumprimentar também essa grande nação dos meus amigos mototaxistas espalhados aí em todos os pontos da cidade, né? Ali da BR e tal. Tem o meu amigo Mariano, meu parceiro de todos os dias aí e tal. Esse grande Mariano, da Marilda, é bom que ressalte isso, viu? É, começa com coisa, viu? Ele tá no corre, tá no corre. Tá. Batalha aí, mano velho, corre pra caramba, né? Gente fina pra caramba, parceiro, né, mano? Grande Mariano, aquele abraço, mano velho. Que a felicidade lhe persiga sempre, sempre, tá bom? 8 da matina agora, e mais 5 minutos, hein? 5 minutinhos, estão passando aí das 8 da matina. Quero cumprimentar toda a grande nação de funcionários públicos por aqui, espalhado na nossa querida Benevides. Essa galera bacana que curte o Mano Velho, né? Minha amiga Tati, bom dia. Isso, muito obrigado pela sintonia. Essa turma não perde um programa do Mano Velho. Meus manos motoras, eita. Vem aí dos aplicativos, taxistas. Tem uns que fazem Uber, né? Já tem um pontinho ali que faz lá pra terceira travessa. É, rapaz. Essa turma, bom dia, viu, Mano Velho? Obrigado pela sintonia. Cumprimentar a Morena, Morena Make, ali em frente ao antigo Cabral Móveis. É, tá lá aquela loja, só o filé. A mulher, quando chega lá, Mano Velho, viaja na maionese. Porque o que tem de coisa pra ela ficar mais bonita do que já é, é, é material de maquiagem, é bijuteria, etc, etc. Tem tudo lá, né? Olha, hoje também quero cumprimentar meu grande amigo DJ Ed. Tá lá no seu boxe, na parte central do Mercado Central, é? Pois é, não perde um programa do Mano Velho, tá? É, tá lá, gente boa, gente fina, vendendo aquele negócio pra Carapanã, né? Aquele palitinho. É, lá no seu boxe. Isso, DJ Ed, cara, é gente boa, viu, Mano Velho? Batalhador esse cara, viu, Mano Velho? Agora ele tá fazendo umas presenças pro Mano Velho. Troca uns piques de vez em quando. Vai lá. Resenha é bom que quando o cara chega lá, ele tá tocando uma músicazinha lá pra animar, não ficar cair na monotonia coisa, né? Hélio, que a felicidade lhe persiga, mano. Bom dia. 8 horas. 8 da matina. E mais 6 minutos. Olha, hoje é um negócio muito interessante, até tem muito a ver com a gente por aqui, né? Nessa data de hoje, no dia 10 de setembro, não sei o nome, o ano, a gente vai ver, aconteceu o lançamento do primeiro jornal impresso no Brasil. Já pensou, cara? Primeiro jornal impresso no Brasil. Antigamente não tinha negócio de impressão assim digital, nada. Era tudo colocando os tipos. Tipos era cada letrinha que o cara colocava e formava as palavras até ele completar um texto, tamanho que fosse. Eu tive o prazer de trabalhar com isso, viu, mano? É. Oh, meu Deus do céu! Ah, era gráfico, serviço gráfico, né, mano? Pois é, olha, nesse dia de hoje foi o lançamento do primeiro jornal impresso no Brasil, né? A Gazeta do Rio de Janeiro. É, o primeiro jornal brasileiro, a Gazeta do Rio de Janeiro, que foi fundada em 10 de setembro de 1808. Caramba, né, mano, velho? 308 dias depois do descobrimento do Brasil. Pois é, foi o primeiro jornal impresso no Brasil, nas máquinas da imprensa régia do Rio de Janeiro. Publicado 2 vezes por semana, era um jornal oficial e consistia basicamente de comunicados do governo. É. Seu editor era o Frei Tiburcio José da Rocha. Desculpa, né? Também publicava os informes sobre a política internacional, em especial a realidade europeia diante dos conflitos napoleônicos e a instabilidade nas colônias americanas da Espanha. A rígida censura imposta pela coroa portuguesa garantia o filtro das notícias, impedindo a divulgação de temas relacionados ao liberalismo na política. O jornal, na verdade, ele criou assim para mostrar, né, os pós e os contras, digamos assim, né, o certo e o errado. Ele teria a liberdade, né, de transmitir, levar a notícia escrita, né, impressa, às pessoas, para ficar por dentro de tudo que estava acontecendo, né? Naquelas alturas não existia televisão, essas coisas. Hoje em dia o jornal fica mais fácil, mais prático, que a televisão leva a notícia em primeira mão, em determinado momento, vai em cima do lance assim. E além da notícia, tem a imagem, né? Tem a imagem, além da imagem real, existe também a imagem ilustrativa, né? Quer dizer, tem um ilustrativo, quer dizer, é, dependendo do caráter da notícia, aí tem a ilustração, aquilo, aí fica muito melhor, mais prático, fácil de qualquer pessoa entender. A pessoa que muitas vezes não tem tanta intimidade com a leitura, né, tem certa dificuldade, aí de ver na televisão, fica por dentro de tudo e ainda vê a imagem do que realmente está acontecendo, do que o locutor estava anunciando. É legal. A imprensa, meu amigo e minhas amigas, ela é de fundamental importância hoje na vida de todo ser humano. Não precisa ser de político ou em grande empresário. Qualquer pessoa, qualquer profissional, simples que seja, ele tem o direito e a liberdade de uma hora a outra para pegar um livro, um jornal e ler e ficar por dentro de tudo. E isso engrandece o reconhecimento em caráter, é assim, geral. Você fica por dentro de tudo, meu velho. É muito importante o jornal. Então tá aí, fica esse ressalto bacana, né? Gazeta do Rio de Janeiro. Foi fundada em 10 de setembro de 1808. Eita, Pau Pereira, mano. Que legal, né? 8 horas, amigo trabalhador brasileiro. 8 da matina mais 11. Olha, 2 palitinhos apenas, 11 minutinhos. Estão passando aí das 8 da matina. Muito obrigado, mano, velho, você ligados com a gente aí, tá bom? Aqui nesse interlanzão, a nossa querida Rádio Jovem FM. Agora toda bonitinha, mano, velho, se você vir pra cá, você... muito legal, ela entra aí nesse interlanzão. Quando a distância é muito grande, é só de assim, ouvir pelo aplicativo. Rádio Jovem FM, Benevides, Pará, Brasil. Até fora do Brasil você pode ouvir a Rádio Jovem FM, né? O Rio Mano Velho. Se não gostar, muda para outro programa. Tu já pensou, cara? O cara nos Estados Unidos ouviu a Rádio Jovem FM assim, aí de manhã, hein? O cara foi merengueiro, gosta de um brega, tudo, ele ouviu o programa do Mano Velho. O cara vai chorar lá, viu, Mano Velho? Dá saudade, tá doido? 8 horas, mano. 8 da matina mais 12. Eita, Pau Pereira. Levanta aí um pouquinho o hino nacional do Mano Velho. Doze, Mano Velho, ainda dá pra falar aqui no meu amigo Marco. Gente boa pra caramba. Grande Marco. 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Te adianta logo, porque está chegando o final do ano, vai precisar de fazer muitas compras, hein? 8 horas e mais 13, mano velho, lá vem brega.

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7: Acima! Acima! Beleza, mano velho, olha a hora, trabalhador brasileiro, acerta, mano velho. Vamos acertando aí os seus ponteirinhos com os meus 34,5. Agora estão passando das 8 da matina. Amanhã, pai d'égua, hein, mano velho? Clima por aí por fora deve estar igual aqui no estúdio. Caramba, frio. Estúdio da Rádio Jovem FM, todo renovado, todo bonitinho. É, equipamento todo renovado. Só falta renovar as caras. Oh, meu Deus do céu. 8 horas, mano, e mais 35. Pois é, 35 minutinhos. Já estão passando aí das 8 da matina. Já estamos aí, mano velho, na reta final, né? Aproveitar e cumprimentar nossos companheiros, nossos amigos da Rádio Jovem FM. Meu amigo Paulo Marinho, nessas alturas do campeonato, tá lá na capital paraense, na Motonorte, trabalha por lá. E aos domingos de manhãzinha ele tá aqui, no horário do Mano Velho, né? É, a hora do rei. Programaço que fala e canta, toca a música do rei Roberto Carlos, né? Isso, Paulo Marinho já adquiriu uma boa audiência, né? Acompanhado do Gordinho. realmente. Paulo, aquele abraço, mano velho. Sucesso pra você.
8: Um abraço.
7: Nosso amigo Adilson, Adilson Chaves, popularmente conhecido com muito carinho de Cachorrão, né? Bom dia, ele manda mensagem todos os dias. Que hoje seja leve, feliz e cheio de bons momentos essa quinta-feira. Valeu, obrigado, Deus. Tem outra aqui do Charlison do Brasil. A quinta-feira, para ele, ele diz assim: confia em Deus, ele sabe a hora e o tempo certo de tudo. Amém. Verdade, mano, velho. Papai do céu sabe tudinho o que está ocorrendo, o que pode ocorrer, o que aconteceu com a gente. É ele que determina tudo, né? Bom dia, obrigado, viu, Charles? 8 horas, mano, velho. 8 da matina e mais 36 minutinhos. Então, passando aí das 8 da matina, cumprimentar meu querido amigo Rosinho. Fala, Rosinho, mano, velho. Beleza? Qualquer lugar que você esteja correndo atrás, né? Ele sai é cedo, mano, velho, não brinque serviço, né? Garantir o pão de cada dia para muita gente. Bom que se diga, hein? Uma quinta-feira abençoada para você, meu mano, e toda a sua família. Também quero aproveitar a oportunidade, cumprimentar a galera lá da Agência Central RB, né? Agência Central RB também não perde um programa do Mano Velho, tá legal? A todos aí, muito obrigado pela sintonia, um bom dia. Mais uma mensagem do nosso companheiro, meu parceiro. Ah, diz assim: bom dia. E que desça sobre todos nós a bênção de Deus Todo-Poderoso, aquele que é Pai, Filho e Espírito Santo. Tudo posso naquele, né, que me conduz. Essa aí é do meu parceiro Lucas, o Incomparável. Boa, boa mensagem para começar a alavancar, para você parar, né, refletir, dizer amém, uma bênção dele e dela e seguir em frente, mano velho, que o dia é lindo, em nome do Papai do Céu, tudo seja as mil maravilhas. Maninha Dudu, lá no residencial Itacolomi, também tá ligada com o Mano Velho, ela não perde um programa do Mano Velho. Maninha, Papai do Céu te ama e eu também. Obrigado pela sintonia, tá bom? A Socorro tá lá pelo Santos Dumont. Agoniada lá com o trabalhador que não chega. Caramba. Fala aí, cara. Tá na hora, mano. Bom dia pra vocês aí. A Rosana, o Elmo também. Papai do Céu abençoe a todos. 8 horas e mais 38. 38 minutinhos estão passando aí das 8 da matina. A minha amiga, eu falei com ela ontem lá, a Ana Roberta, né? Aí no Santos Dumont, na 3 de fevereiro. Tá lá curtindo o Mano Velho. Ah, rapaz, meus amigos lá da Grinesp, meu amigo Beiju e toda a família. Obrigado, Beiju, pela sintonia. Lá também ali pela banda ali do Bananal, o Carlos do... Carlos, não é o nome do som dele, temos que... Ah, Super Pânico! É! Grande Carlos, filho do Raimundo e da Raimunda. Pra você, mano velho, obrigado pela sintonia, um bom dia, mas um bom dia mesmo, né? Tem o meu primo, João Maneta. Também, e trabalha o ramo da madeira e tal, tá lá curtindo o Mano Velho. Aí, meu primo, velho, aquele abraço, muito obrigado pela sintonia, um bom dia, hein? 8h39, 39 minutinhos, já estão passando das 8 da matina. Pra arrematar hoje, vem aí um bregazinho só na manha, só na manha.

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O Pará das praias lindas, de mosqueiro ao pé do chão. O Pará que exporta o seu ouro, mas que também canta o brega com a mensagem do coração.

comigo, gordinho. Olha, chegou o fim, gordinho, mas amanhã tem mais, hein? Olha, quero te avisar, gordinho, que amanhã é dia de escama, mano velho, sexta-feira. Isso, dá um recado aí pro Paulo Marini que a gente vai atravessar aqui, viu, mano velho? O primeiro garapé. Ah, gordinho, gente boa pra caramba, né? 8 horas, amigo trabalhador, e mais 57, mano. É, 57 minutinhos agora. Estão passando aí das 8 da matina. 58. Apenas 2 nos separam. Queremos desejar nesse finalzinho a todos vocês, meus amigos e minhas amigas, que nos prestigiam diariamente com o carinho da audiência, uma quinta-feira abençoada, que seja realmente recheadinha de muita paz, amor e alegria, tá bom? A todos, até amanhã, se Deus quiser. Bom dia!

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0: Ferrugem, chá de pilares.
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1: Era uma vez...
2: No super fantástico mundo dos Auge Boys.
1: Calma, cara, que eu vou contar...
2: Não, deixa eu contar, por favor.
1: Não, peraí.
2: Deixa que eu vou contar essa história, ó.
1: Vê?

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1: Agora é essa, uma ótima manhã pra você.
2: Fala aí, Naldo.
1: 10h24, acende o farol, Jota Quests aqui no Conexão e o Tim Maia, né? A voz marcante aí do Tim Maia aqui no Conexão. 10h25, hora certinha pra você ligado aqui no som da Jovem FM, a sua preferida.
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1: Rádio Pai d'Égua, assa demais, hein? A sua rádio Jovem FM com você, né? Pra você que tá ligado com a gente, nosso muito obrigado pela audiência maravilhosa, tá certo? Até o meio-dia, muita música gostosa vai tocar por aqui, é muita música legal aí pra você curtir, né? Manda aí a tua mensagem, WhatsApp 98050-7115, 98050-7115. É o WhatsApp aqui da Jovem FM pra você tá participando com a gente, tá deixando o seu recadinho, tá interagindo, né, com a gente nessa manhã gostosa, maravilhosa demais, é? Manhã Pai d'Égua, meu irmão, é isso! Pra galera que tá ligada aqui no som da Jovem FM, aquele bom dia!
3: Bom dia!
4: Bom dia!
1: Bom dia pra você, tudo de bom, beleza? Isso, você tem um dia abençoado, uma quinta-feira, né?
3: Exatamente.
1: É, hoje quinta-feira, dia 10 de setembro, isto. 10 de setembro, 2026. Manhã Pai d'Égua demais, uma manhã abençoada, né? Que você tenha um dia muito legal, muito bacana, né? Abençoado por Papai do Céu, tá certo? Seja um dia Pai d'Égua demais pra todos nós. Vamos nessa! Sou da banda Os Brothers aqui. Banda... Essa é o som da banda Los Bregas. É isso, Los Bregas aqui no Conexão. Bole e rebole.

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0: Ronaldo.
1: O Conexão Jovem de volta aqui no som da Jovem FM, agora 10h37, 10 horas 37 minutinhos e 20. Hora certinha, você ligado, né? No som da Jovem FM, tá ligadinho com a gente aí só na manhã. Eita, coisa legal demais, hein? Bom demais ter você na nossa companhia, bom demais ter você com a gente, né? Curtindo aí o nosso programa Conexão Jovem, com muita música gostosa pra você curtir aqui na sua manhã maravilhosa, sua manhã pai d'égua, né? Manda a tua mensagem aí, meu irmão, WhatsApp 980507115. É, isso mesmo.
2: E manda um alô pra mim.
1: Mando sim, manda aí a tua mensagem, WhatsApp 980507115, que eu mando teu alô com certeza absoluta, tá bom?

0: Conexão Jovem para você aqui no som da Jovem FM, agora 10 horas e 38 minutinhos em benefícios, 10h38. 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Tá beleza assim? Então pronto, vamos nessa. 10h41, minha amiga Ruth Garcia, lá na Ótica Pop. Aquele abraço para você, obrigado aí pela audiência. 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Meu amigo Douglas, aí barbeiro, aí no Mercado Municipal, na Barbearia Central. Douglas,
1: um abraço.
0: Grande abraço pra ti, meu irmão, obrigado aí pela audiência, tá ligado sempre com a gente.

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0: 11:09. 11:09. Uma ótima manhã pra você ligado aqui no Som da Jovem FM. O som do... Isso aí é o sucesso da banda Chapéu de Couro, Traidor.
1: Exatamente.
0: É isso mesmo. Música que tá arrebentando aí, né? No... Nos TikToks, né? Nos TikToks da vida.
1: Exatamente.
0: Aí o som da banda Chapéu de Couro. Deixa eu abraçar aqui o Rony Lima, tá aniversariando hoje.
2: Um abraço.
0: Grande abraço pra ti, Rony.
3: Parabéns, tudo de bom pra você.
0: Obrigado aí pela audiência. Rony Lima, ligado com a gente aí, curtindo o nosso programa Conexão, tá no berço. Legal, hein? Bom demais. E pra você que tá ligado aqui na Jovem FM, tá no berço hoje também? É? Eita, coisa legal demais então, hein? Bom demais ter você na nossa companhia e saber que você está aniversariando hoje é muito legal, viu? Isso.
2: Um abraço.
0: Então, Papai do Céu possa abençoar você hoje e sempre, né? Isso, o Espírito Santo possa iluminar aí a sua vida, né? Iluminar a sua caminhada, tá certo? Então pronto, ótimo dia pra você, 11:10 em Benevite, 11:10. A Shirley tá ligada com a gente lá no Santa Rosa, tá curtindo o nosso programa, tá ligada aqui no Som da Jovem FM, obrigado pela audiência, sempre acompanhando, né, a programação da Rádio Jovem FM. Deixa eu ver quem mais tá por aqui, na escuta, o Jackson, lá em Águas Lindas, e a Nani Deua.
2: Um abraço.
0: Grande abraço para vocês aí, obrigado pela audiência. A Nani Deua, ligado aqui no Som da Jovem FM através do aplicativo da Jovem FM. Grande Jaxel, tá ligadinho com a gente. Obrigado aí pela audiência, obrigado pela companhia, tá certo? É ouvinte que tá curtindo, tá ligado, tá na Jovem FM. É no som da sua preferida.
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0: Pai Dégua demais. Deixa eu abraçar aqui meu primo Valmir, tá ligado com a gente.
3: Forte abraço.
0: Isso, já registrando aí a audiência, tá ligado aqui no som da Jovem FM.
3: Jovem FM.
0: Obrigado aí pela audiência, tia Márcia, grande abraço.
2: Um abraço.
0: Obrigado pela companhia aí, tá bom? Família aí no bairro Liberdade. Curtindo aí o nosso programa Conexão Jovem, estão ligados aqui na Jovem FM. Aquele abraço especial pra vocês.
2: Um abraço.
0: Moro aqui no coração do Naldo Ferreira, viu?
1: Exatamente.
0: Tá certo. Vamos nessa. Deixa eu abraçar aqui o André e o Adriano. São irmãos lá no Duque de Caxias, ligados aqui no som da Jovem FM. Aquele abraço pra vocês aí. Tudo de bom, viu? Obrigado aí pela audiência. Galera que tá curtindo a nossa programação. Nosso abraço aí pra galera aí no restaurante da Pequenina.
2: Um abraço.
0: Isso, aquele abraço pra vocês, galera aí da Joaquim Pereira de Queiroz. Deixa eu abraçar meu amigo Eltácio. Alô, Eltácio.
2: Um abraço.
0: Rapaz, Eltácio lá no típico açaí, né? Aí no bairro Médici. O açaí branco tava top, viu?
3: Forte abraço pra ti.
0: Isto. Top demais. Meu amigo Eltácio tá ligado com a gente. Grande abraço aí pra toda a galera do Típico Açaí, ligado aqui no som da Jovem FM, 11:12, hora certa, pra você que tá ligado aqui no som da Jovem FM, né, tá curtindo aí a nossa programação nessa manhã de quinta-feira, né, manhã de quinta-feira, 10 de setembro, tá beleza? Então pronto, vamos nessa de notícias.
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0: Vamos lá, trazendo para você as principais notícias. Olha, aulas na rede municipal são suspensas em Novo Progresso. Por quê? Falta de energia e calor intenso. Rapaz. Falta de energia e calor intenso na região aí de Novo Progresso, na região sudoeste aqui do estado do Pará. A decisão foi anunciada pela Secretaria Municipal de Educação pelas redes sociais. Segundo a secretária, a medida foi tomada em razão à situação irregular de abastecimento de energia elétrica no município, associada às altas temperaturas registradas na região. A suspensão também ocorreu nesta quarta-feira, dia 9, e as aulas no período da tarde na rede municipal foram canceladas. A Equatorial Pará, né, concessionária responsável pelo serviço, né, foi questionada sobre o problema de abastecimento de energia em Novo Progresso, mas não responderam, né, a publicação a respeito desse caso, né? A Secretaria de Educação lá de Novo Progresso informou ainda que permanece acompanhando nessa situação junto aos órgãos responsáveis. Novos encaminhamentos serão comunicados, né, à comunidade escolar assim que houver novas informações a respeito, né? Então vamos aguardar aí. Fica complicado, né? A escola suspender as aulas devido à falta de energia, né? Porque o calor é intenso mesmo, né? O calor é intenso. E aí a falta de energia, né? Fica complicado. O negócio é ruim mesmo. 11 horas 15 minutos em Benevides. Círio de Nossa Senhora de Nazaré está chegando. Aberto cadastro para ingressos gratuitos para arquibancadas. A diretoria da Festa de Nazaré abriu nesta quinta-feira, hoje quinta-feira, o cadastro para ingressos gratuitos das arquibancadas da trasladação e do Círio, né? Ao todo foram disponibilizados 900 ingressos gratuitos para pessoas com direito à gratuidade, idosos a partir de 60 anos e pessoas com deficiência. A distribuição foi dividida entre dois dias, né? 600 ingressos para trasladação e 300 ingressos para o Círio, né? Para o domingo do dia do Círio. Os ingressos para o Círio esgotaram, né, nos primeiros 20 minutos. Né? 300 ingressos é pouco demais, né? Mas aí é conforme o número de pessoas que podem ficar lá na arquibancada, né? Tem um número limitado, né? Tá certo, então. Vamos nessa agora, 11 horas mais 15, 16 minutinhos em Benevite. 11 horas e 16 minutos, hora certa para você ligado aqui no Som da Jovem FM. Para você que está curtindo aí a nossa programação. Olha, lembra daquele caso do menino, né? A criança José Arthur, né? Lá de Bacabal, né? No Maranhão, né? Tem também o outro caso do José Arthur, aquele caso do garoto lá de Bacabal, né? E também do José Arthur, que é de Eldorado dos Carajás, né? Ele sumiu no dia 26 de março e a Polícia Federal confirmou que não foi identificada nenhuma vítima brasileira entre as crianças localizadas na operação lá nos Estados Unidos. Havia, né, a possibilidade de o garoto lá de Bacabal, né, do Maranhão, estar entre o menino e a menina, né, está entre essas crianças que foram encontradas pelo FBI, né, e também desse garoto de Eldorado dos Carajás, aqui da região sudoeste do estado do Pará. Mas, segundo informações divulgadas pela família, né, o advogado da família, o Ellison de Souza Araújo, que recebeu confirmação da Polícia Federal dos Estados Unidos, né, que de acordo com o FBI, não foi identificada nenhuma vítima brasileira entre as crianças localizadas na operação, né? Na última semana, ocorreu, né, essa operação lá nos Estados Unidos, realizada entre 17 e 21 de agosto. A ação resgatou 163 bebês, crianças e adolescentes na Flórida, com idades de 2 meses a 17 anos. Né? O alerta internacional é como nova medida, né, para tentar localizar o bebê. O advogado do José Arthur, né, aqui do estado do Pará, ele informou que oficializou, né, um pedido à Polícia Federal para investigar mais a fundo se o bebê José Arthur não está entre essas crianças, essas vítimas que foram encontradas pelo FBI lá nos Estados Unidos, né? E vamos aguardar. 11 horas e 18 minutinhos, o caso da criança lá de Bacabal, né, do Maranhão. A mãe recebeu a ligação do FBI, né? A mãe recebeu a ligação do FBI para informar que foi encontrado, né, essas crianças, mas segundo informações, não nenhum, tem uma parecida, né? Parecida com o garoto, mas ainda não há confirmação se realmente é o garoto ou não, né? Tava bastante debilitado, ferido, né? E todas as crianças e os jovens, os bebês, as crianças e os jovens, eles passaram por um procedimento e por cuidados, né? Médicos, principalmente, estavam em situação delicada, né? Situação delicada realmente. Agora 11 horas e 20 minutos, a gente trazendo para vocês as principais notícias. A qualquer momento tem muito mais.
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é o som do Hit aqui no Conexão. A vida tem dessas coisas. Você curtiu também o som do Rei Vaqueiro, Lady Laura, com a banda Ferro na Boneca aqui no Conexão. Zé Ramalho e Calypso, é Pássaros Noturnos. Para o André Campos, tá ligado com a gente lá no Santa Rosa. Pediu aí o som do da Joelma Calypso e o Zé Ramalho, Pássaros Noturnos. Tocamos aí pra ti. Agora 11h47, hora certa pra você, ligado aqui no som da Jovem FM. 11h47, minutinhos em Benevides. Hora certinha pra você que tá ligado aqui na programação da sua rádio Jovem FM. Meu amigo Plácido Barroso tá ligado com a gente. Grande abraço, obrigado pela audiência. Bom dia, Naldo. É, manda um abraço aí pra minha neta Ana Laura, tá abraçada, um Ana Laura, obrigado aí pela audiência, tá ligada com a gente, é a Vilma, alô Vilma, lá do Maguara, tá ligadinha com a gente, curtindo o Conexão, tá só na manha do Aranha, beleza.

0: Vamos nessa agora, 11 horas 47 minutinhos. Tem áudio sim, vamos nessa.
1: Quero ouvir algumas músicas aí pra do Reginaldo Rossi.
0: Reginaldo Rossi.
1: Da Rosa, aqui do Santa Rosa.
0: Beleza, galera aí do Santa Rosa. É, quer ouvir Reginaldo Rossi. Rosa, alô Rosa, obrigado aí pela audiência, tá ligada, curtindo aí o nosso Conexão, né? Tá só na manha do Aranha, beleza pura. É, a gente vai puxar aqui, vai vir aqui com o programador da rádio, né? Pra gente puxar uma do Regi aqui, viu?
2: Exatamente.
0: Até o final do programa, 11h48. Vamos nessa, agora pra você que tá ligado aqui no Som da Jovem FM, aquela dica pai d'égua pra você, né, fazer suas compras, aproveitar aí hoje quinta-feira, né, chegando final de semana pra você 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Vamos nessa agora, 11 horas e 50 minutinhos em Benevides, 11 horinhas e 50 minutos, hora certinha pra galera ligada com a gente, é hora certa pra você que tá curtindo aí o Som da Jovem FM, tá curtindo aí a nossa programação, né? Só na manha do Aranha, rapaz. Alô, Pablo. Pablo tá ligado com a gente aí no bairro Madre Teresa. Grande Pablo tá ligado aqui no Som da Jovem FM. É, rapaz. Alô, Pablo. Grande abraço pra ti, meu irmão. Obrigado aí pela audiência. É, tá sempre curtindo aí a nossa programação, né? A programação da Rádio Jovem FM. Ele não ouve só o Conexão, não. Ele ouve todos os programas da rádio.
3: Um abraço.
0: É, grande abraço pra ti, obrigado pela audiência. A Lídia lá na 3 de fevereiro também, um ouvinte assídua aqui da Jovem FM. O Alexandre Luiz aí da 3 de fevereiro também, Santos Dumont.
3: Um abraço.
0: Grande abraço. Um ouvinte assídua, aqui da Jovem FM. Galera que se liga de montão na programação. Campeoníssimo aqui da sua.
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0: Pai d'Égua demais, né? Pai d'Égua demais, curtir aí a programação da rádio Jovem FM. Beleza, tô enrolando aqui, tô mandando um abraço pra galera, aproveitando porque o nosso operador aqui, o nosso programador tá já puxando aqui o Regi, viu? Tá puxando aqui o Regi. Então pronto, beleza? A gente vai já tocar aí o Regi pra galera que tá ligada aqui na programação. Vamos nessa? Então bora! Regi aqui no programa, Recife! 11h51.

0: Falta dela é o som da banda RK aqui no Conexão. Ouvimos também Reginaldo Rossi, Recife, pra Rosa lá no Santa Rosa. Um tá ligada com a gente, curtindo Conexão. 11h58, finalzinho do nosso Conexão Jovem, pra você aqui na Jovem FM, nessa quinta-feira, edição desta quinta-feira, tá indo embora. A gente volta a se encontrar amanhã, né, sextou, sexta-feira, Pai d'Égua. É, estaremos aqui de 10 ao meio-dia com o nosso Conexão, agradecendo aí a sua companhia, a sua audiência, é, todo mundo que esteve ligadinho, né, com a gente aqui na Jovem FM. Obrigado mesmo, valeu que valeu a sua audiência. Na sequência, o batidão, depois do horário político vem o batidão da Jovem FM, depois o Parada Retro com o Kleber Salles e o Interligados com a Ju Godoy, tá bom? Aqui na Jovem FM.
1: Exatamente.
0: Beleza? A gente volta a se encontrar com o nosso Conexão de 10 ao meio-dia nesta sexta-feira. Aqui na sua
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0: Um grande abraço pra você, fique com Deus, que eu tô indo com ele. Tchau, tchau, galera. 11h59.
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1: Na Jovem, meio-dia e 59.
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12: Fala galera, tudo beleza por aí? Tudo certo? Aqui tá tudo ótimo, hein? Eu sou o Kleber Salles, hoje quinta-feira, mais um dia, né? Mais uma quinta-feira, 10 de setembro de 2026 e o Parada Retrô já vai começar, hein? A gente já ligou aqui a nossa máquina do tempo e vai nos levar até os anos 70, 80, 90, 2000, até os melhores momentos da sua vida com canções inesquecíveis, né? Temas clássicos para você curtir aqui na programação número 1 do seu rádio. Parada Retrô já tá no ar, hein?
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Family Network aqui no nosso Parada Retrô. É demais, hein? You Can Me Now. Teve uns e outros. Canção em Volta do Fogo. E a gente vai seguindo com Malta, Entre Nós Dois, aqui na programação desta quinta-feira.

0: Jimmy Cliff com Love I Need aqui no Parada Retrô, fechando o nosso primeiro bloco. Teve Brenda Russell com Piano in the Dark também. E daqui a pouco a gente volta com o segundo bloco do Parada Retrô, que tá demais nessa quinta-feira, hein? Só as clássicas você ouve aqui.
1: 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Na Jovem FM, 1h29.
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0: É o Parada Retrô, gente. Relembrando grandes sucessos, temas inesquecíveis que você curte aqui com a gente na programação. Aquele tema de filme bacana, né? Você pode sugerir a sua também, viu? Através aqui das redes sociais, da rádio, pode dar a sua sugestão, né? Sua crítica construtiva, vai. Só críticas construtivas, viu? Josh Groban, Brave. A gente abre aqui com essa, né? O nosso segundo bloco de hoje aqui do Parada Retrô.
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Tears for Fears, Everybody Wants to Roam the Rule. Demais, hein? Mais uma sonzeira aqui na programação, hein? Everybody Wants to Rule the World. Agora sim, é um nome difícil de falar, né? Agora vamos com o som de James Blunt. Carry On One, aqui no Parada Retro.

0: Madonna aqui no Parada Retrô com Love Don't Live Here More, fechando muito bem a edição desta quinta-feira. Gente, um abraço para todo mundo, obrigado pela sua companhia. Eu volto amanhã no Parada Retrô com toda certeza, se Deus assim nos permitir, né? Com mais música pra gente recordar juntos. Grande abraço e até lá, hein? Até amanhã, se Deus quiser. Valeu, turma. Tchau, tchau.
1: 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Na Jovem, 1:59. 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

0: joga, porque a partir de agora o Interligados tá no ar. Comigo, de Godoy, locutora mais na loquete do seu rádio. É quinta-feira, quentão, meu povo. 10 de setembro de 2026. E aí, como é que tá sendo a sua quinta-feira? Tá legal? Tá? Chuchu, beleza? Não, tá mais ou menos. É a vida, Belbeck. Somos nós na fila do pão, né? Todo mundo passa o que tem que passar. O que tá no script, não adianta fugir, correr, muito menos tentar se esconder. Bora agitar aí, manda aí o seu alô, tá? No arroba de Godoy, locutora, já cheguei chegando por aqui nessa quinta véspera de finalzaço de semana. Então aproveita e se joga. Tô esperando sua participação, o seu alô, a sua mensagem, viu? Pra começar, tem Sunny Smith, Who We Love, com participação de Atiro, Interligado. Começou!
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E assim a gente fecha já o primeiro bloco do Interligado com Brian Baer, Amor da Minha Vida. Daqui a pouquinho eu tô de volta com Gica, Meghan Trainor, João, Guilherme Benuto e muito mais. Foi só o início. Se prepara que hoje o programa tá daquele jeitinho maroto. Afinal de contas, é quinta-feira e tem que rolar aquela playlist de resposta.

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0: Sim, já estamos de volta por aqui, amiga sua louca.
1: Filha, desfaz essa cara amassada, viu? Vamos acordar pra cuspir, porque a quinta-feira tá rolando lá fora. E por aqui, claro, a gente sempre com notícia, com informação, né? Pra você que não sabe, Paulinha Fernandes anunciou primeiras capitais de nova turnê, 30 e poucos anos. Será que ela vai passar pela sua cidade? O Godoy te conta, tá? Após bem-sucedida e elogiada performance no Rodeio Internacional de Barretos, Paula Fernandes acaba de revelar as primeiras capitais de sua nova turnê nacional em um momento que reafirma seu protagonismo na música sertaneja brasileira. São Paulo, Porto Alegre, Curitiba, Recife, Natal, Fortaleza, Florianópolis, Belo Horizonte e Rio de Janeiro integram a primeira fase do roteiro do novo espetáculo concebido a partir do universo de 30 e poucos anos. Audiovisual gravado recentemente pela cantora na Vibra, em São Paulo. Novas cidades serão anunciadas posteriormente, ampliando a passagem da turnê pelo país. Então, para você que mora em alguma dessas cidades, pode se preparar, porque sim, a Mineirinha de Sete Lagoas vai passar, sim senhor, por Rio de Janeiro, Belo Horizonte, Florianópolis, Fortaleza, Natal, Recife, Curitiba, Porto Alegre e São Paulo. Quase que o Godoy fica sem fôlego. Então, se prepara, viu, pra curtir o sertanejo do bom na voz suave dessa mineirinha, curtiu? Então vamos de música, né? Por aqui hoje tá assim, viu, meu filho? É uma atrás da outra sem parar. Dica, só quer jogar no Interligados.

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0: Ex-gaveta. Fechando por aqui mais um bloquinho do Interligados com Sonzeira, Guilherme Benuto, ex-gaveta. Manda aqueles alôs, né? Super especiais pra galera que tá sempre aqui juntinho de Gil Godói. Muito obrigada sempre pelo carinho, viu, meu povo? Michele, Rodrigo, Thiago, Ricardo também que tá sempre na escuta. Excelente quinta-feirosa pra você, viu? E aquele abraço especial aí para o Juninho, que já mandou mensagem por aqui.
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Zé Vaqueiro impressiona com mudança no corpo. Sim, você pode conferir o antes e o depois. É, pra você que tá afim de um deleite para sua quinta-feira ficar melhor, confira a foto. Zé Vaqueiro está diferente e todos podem provar aí na internet, né? O cantor impressionou a web com uma foto sua em que aparece com um corpo forte, definido e seco. Dá pra ver até o abdômen, assim, bem trincadinho, sabe? A mudança é fruto de muita dedicação e força de vontade, já que Zé precisa conciliar a agenda de shows pelo país, quase que diários, com a prática de exercícios físicos. Cara, mudou, né? Mudou totalmente, viu? Pois é. Pra você que não sabe aí, né? O cara passou por um drama familiar, né? Zé Vaqueiro perdeu um filho em 2024, o caçula Arthur morreu com 11 meses de vida. O cantor lamentou a partida do bebê com um post, né, compartilhado com a então mulher Ingra Soares. Arthur Siqueira Duarte faria um ano no dia 24 de julho. O bebê morreu de disfunção múltipla dos órgãos. Bom, depois de tudo isso, Zé e a mulher Ingra, que estavam casados desde 2021, né, são pais de Daniel e Nicole, de um relacionamento anterior, né, da influenciadora, se separaram em novembro do ano passado. O fim do casamento foi anunciado também nas redes sociais, mas agora o cara, pelo visto, tá se cuidando mais, né? Tá cuidando aí do corpo, principalmente, que dá pra notar que está sendo muito bem cuidado, né? Tá cuidando da mente. Pois é, então pra você que é fã do cara, confira aí nas redes sociais, tá conseguindo aos poucos dar a volta por cima e cuidar também de si, né? Depois dessa notícia de Zé Vaqueiro, o Interligado segue por aqui nessa quinta com mais uma sonzeira de primeira, né? Tem aí Israel e Rodolfo, Orar e Ação. Certamente pra galera do agro, né?

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0: E assim a gente encerra mais um bloquinho aqui do Interligados, com sonzeira de primeira sempre, Demi Lovato, Let You Go. Daqui a pouquinho eu tô de volta trazendo, sim, uma velhinha comigo. Fica aí que eu já volto, ela vem devagar no sapatinho.
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2: Na Jovem FM, 3:31.
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Sim, já estamos de volta por aqui com aquela velhinha fofa. Ela veio comigo, Eiffel, Sistine Five. Sim, temos sonsaço velho. Velharia pra você que gosta. Ai, aumenta bem esse volume, viu? Porque é um quarto single do segundo álbum do Eiffel 165, estrela dos anos 80, né? Pra falar no português. Então, pra você que tá a fim de matar a saudade, aumenta bem esse volume. O videoclipe mostra os membros da banda em corpos feitos de peças 3D, correndo por uma paisagem surreal em busca de orbes vermelhas que aparentemente representam as chamadas estrelas dos anos 80. Uma viagem da maionese total. Mas, o que a gente traz pra você matar a saudade aqui no Interligados, no momento Flashback?

0: E assim a gente fecha mais um bloco aqui do Interligados, que tá rolando solto igual arroz de primeira, viu? Tá aí pra você, Dino. Amanhã não se sabe. Faça o que você pode hoje, que você tá afim hoje. Participe do programa hoje. Se você deixar pra amanhã, só Deus sabe o dia de amanhã. 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
1: Na Jovem FM, 3h59.
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6: Elton John, sim, o cantor Elton John deixa o Brasil de cadeira de rodas após show babilônico no Rock in Rio. Exatamente isso que você ouviu. Tem vídeo e tudo mais do cara, né? O senhor não está mais entre nós. Elton John chegou ao aeroporto do Galeão, no Rio de Janeiro, no fim da tarde da última terça, após uma apresentação babilônica, bafônica, faraônica, mesopotâmica, fechando o primeiro fim de semana do Rock in Rio, né? O artista embarcou na área para jatos do aeroporto do Galeão, acompanhado da equipe pessoal do marido Dave Furnish e do caçula, né, Elijah, de 13 anos. Ao chegar ao local, ele posou feliz com o time de agentes que fez sua escolta até o local antes de entrar para o terminal. Pois é, claro, ele levantou, tirou foto, né, porque ele já é um senhor, né, gente? Então ele precisa mesmo aí de todo esse apoio, esse conforto para se deslocar. Ele fez uso de uma cadeira de rodas para se deslocar do hangar até a porta da aeronave, que decolou no início da noite. Inclusive, você pode conferir os melhores momentos do Sir Elton John no Rock in Rio na internet, porque sim, tá babilônico, tá bafônico, tá mesopotâmico. Para os fãs de Elton John, dá uma conferida aí no vídeo, enquanto por aqui o Interligado continua relando solto pra você, Marília Tavares. Não conta pra ninguém, com Luísa Martins.
7: Com vocês, não conta pra ninguém. Marília Tavares e Luísa Martins.
6: Luísa Martins e Marília Tavares.
7: Ai, que lindo.

0: E assim a gente encerra mais um bloquinho por aqui. Tá curtindo a programação feita especialmente pra você através do nosso programador, né? Porque não adianta você ficar pedindo música aqui pra mim, não, porque eu não posso tocar. Quem toca os sons aqui, quem escolhe a dedo a programação, é o programador. Você pode mandar um alô pra Gil Godoy, mandar um abraço, né? Mandar aí uma sugestão, mandar aí puxando a orelha do programador, porque ele que manda na parada. Onde? No @gilgodoylocutora, que é meu Instagram, ou no pedidomusical.com.br. Manda aí essa sugestão, sua mensagem pro seu pedido musical.
1: Na Jovem 429.
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Bora dar sequência por aqui. Vamos falar de Ana Castela. Divertiu a web ao mostrar a avó dando dinheiro escondido pra ela. Mal sabe. Que bonitinho, né? Ana Castela, de 22 anos, arrancou risadas dos seguidores ao compartilhar uma cena divertida protagonizada pela avó. No registro divulgado, a cantora mostrou, né, a familiar entregando dinheiro escondido e brincou com a situação nas redes sociais. Mesmo com 22 anos, ainda recebo R$100 da avó escondido, escreveu a jovem. Em seguida, ela contou o que faz com as quantias recebidas. Mal sabe que guardo tudo na Bíblia para que nunca nos falte. Os internautas reagiram nos comentários. Eu não aguento, ela disfarçando como se ninguém fosse perceber, disse uma. O tanto que eu ri, não está escrito. Prosseguiu uma segunda. Toda avó é assim, a minha é igualzinha, eu racho de rir, destacou ainda uma terceira. Pra quem ainda tem avó, aproveite, viu? Aproveite a avó, aproveite a avó. Eu já não tenho, infelizmente, desde a minha adolescência, não tenho. Não tem os meus pais. É, que vida dura, viu? Meu Deus do céu, não vamos entrar nessa vibe não, porque senão o negócio fica ruim. Mas a Ana Castela tem, né? E tem aí todo esse apoio, né? Toda essa presença familiar que é bem bacana, né? Aproveite, dona Ana Castela, aproveite. Por aqui seguimos de música, afinal de contas é o último bloco do Interligado. Então aproveita, curta sem moderação. Zé Felipe, ruim de coração. Mas é pra você, viu? Coração duro.

acabou, entendeu? Acabou, não adianta chorar, não adianta rasgar roupa, não adianta ficar descabelada. Amiga, sua louca, o programa chegou ao seu fim, o Interligados acabou, meu Deus do céu. Mas eu prometo voltar amanhã, se Deus quiser, e assim me permitir, se tudo der certo, né? Porque o pessoal pensa, meu Deus, que locutora é essa? Desprovida de sanidade mental e de noção, mas tá aí à frente de um programa de rádio. Jogodói, te espero amanhã, tá? Valeu demais pela sua ilustríssima companhia. Você que curtiu juntinho comigo, Miley Cyrus, Flowers. Merecemos flores, merecemos. Aquele beijo instalado, te espero amanhã, hein? Tchau.

0: na Jovem 4:59.
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7: Na Jovem FM 5 e 5. 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

Beleza, na Jovem FM agora são 17 horas e 6 minutos. O programa Brega Show já no ar pra você a partir de agora. A gente fica juntinho até as 19 horas com 2 horas de muita marcante para você interagir com a gente através aí do nosso WhatsApp. A partir de agora, meu irmão, pode entrar, mandar aí a sua mensagem através aí do nosso WhatsApp 980507115, que a gente tá por aqui na área pronto pra tocar as melhores marcantes pra você curtir. Vamos que vamos, vamos nessa. Lá vem a primeiríssima mixagens ao vivo, DJ

0: já nas marcantes, a gente sempre tocando as melhores, aquela música, aquelas músicas que os nossos ouvintes gostam, rapaz. A gente toca aqui no Brega Show, claro que sim. Tem gente que quando escuta essa música aí, falta chorar, não sei porquê, cara, mas falta chorar, não sei. Não sei qual é o motivo, não, dessa menina aí, quando ela escuta essa música aí. Vamos dar um giro no bloco de apoio cultural e já já a gente volta detonando muito mais marcante do jeito que o povão gosta. Na volta a gente detona um abraço da galera, tá bom?
1: Ó.
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Vamos nessa! Na Jovem FM agora são 17 horas e 39 minutos. Já estamos de volta com as melhores marcantes para você curtir daquele jeitão.

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0: beleza? Olha na Jovem FM, agora 18 horas em ponto, papai!
1: Rapaz, esse DJ Hélio, meu irmão, não tem jeito, rapaz. Grande Hélio, saudade. O DJ do boxe. DJ de boxe, né? Como disse o Mano Velho. Fala, Hélio! Um abraço, meu filho, tamo junto! Vamos que vamos, viu? DJ Hélio ligado, ele, DJ Hat. Curtindo aí o nosso programaço Brega Show. Vamos dar um giro no bloco de apoio cultural e já já a gente volta tocando muito mais marcantes pra você.
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0: É só pra você ligado na Jovem FM, agora 18 horas e 7 minutos. Olha, deixa eu mandar um abraço aí pra galera que tá ligada, curtindo aí o nosso programaço Braga Show. Mandar um abraço aí, meu grande parceiro Eliseu, tá ligado com a gente, ele, o Thiago e o Cadu, rapaz. Grande Eliseu Motos, ligado com a gente, curtindo aí o nosso programaço Braga Show. Também deixa eu mandar aqui um forte abraço aqui pro meu grande amigo DJ Hélio Saudade, rapaz, tá ligado aí, o DJ de boxe, tá ligado aí, curtindo o nosso programa Braga Show, grande Hélio Saudade, rapaz. Um abraço. Tá ligadaço aí com a gente, valeu, mano, tamo junto. Também deixa eu mandar um forte abraço aí, meu grande parceiro Marcos, rapaz, tá aí no bairro Liberdade, curtindo o nosso programaço Braga Show, ele e minha amiga Maria, tá todo mundo lá ligado, curtindo a 87.9. Um forte abraço pra vocês aí, viu? Tamo junto. Também tem mais abraço aqui, a galera do Banquinho aqui na General Gurgel também curtindo o nosso programa Braga Show. Tá todo mundo ligado aqui na 87.9. Vamos que vamos. É, rapaz, vamos nessa. As meninas da Zeni, minha amiga Bia. Alô, Bia! Minha amiga Ceiça também tá ligada aí. Aquele abração pra vocês aí. Tem mais uma lá que trabalha lá. Também tá ligada aí no nosso programa, porque as meninas botam o som a 1800 graus lá, volume máximo. Tô te falando. Um abraço pra vocês aí. Valeu, tamo junto sempre. Minha galera da barbearia, bons amigos aí. Meus parceiros Edinaldo Gaia, de Anderson Considerado, o Bocarelli. Bocarelli não, pô. Bocarelli foi embora, pá. Égua. Desacostumar a falar o nome do Bocarelli. É, o Edinaldo Gaia, o Quadrado e o de Anderson. Forte abraço. Tamo junto. Vamos que vamos, pra cima. DJ Berg Saudade também tá na área com a gente. O cara que comanda aí o programa Saudade 87, junto com meu grande amigo Valdo Souza. Grande Berg Saudade, rapaz. Um forte abraço pra ti, viu, caceteiro? Tamo junto. Olha, deixa eu convidar a galera logo passar a nossa agenda do final de semana aí pra galera curtir sábado. Vamos estar lá no Bar Cainágua em Tacajós, Santa Isabel, pra fazer a onda mais uma vez pra galera no aniversário aí do DJ Luan Calado. E a gente vai estar lá juntinho pra fazer muita onda pra galera, tá bom? Aí no domingo a gente começa lá pelo Círio da Vila do Sena, o nosso primeiro play lá na Vila do Sena. É, o festão do Círio da Vila do Sena, vai ter o Paredão Brutinha por lá, vai ter convidado aí a equipe Sons Automotivo de Benevides, participação aí de vários DJs, e a gente vai estar lá fazendo aquela onda bacana pra galera, tá bom? Aí logo em seguida, no domingo, a gente sai de lá, a gente vai até o aniversário dos Metralhas em Canutama. É, mais uma do meu grande amigo Fernando do Crediário. E Fernando, bora ver esse crediário aí, meu filho, bora ver. Tá ligado aí no nosso programaço Braga Show, meu grande amigo Fernando do Crediário. Então você não pode perder. Domingão, o nosso encontro tá marcado lá no Círio da Vila do Sena. Aí logo em seguida a gente desce pra Benevides pra gente fazer a onda lá no Eterno Terreirão da Tia Selma, em Canutama, no aniversário dos Metralhas, 20 anos de tradição. E a gente já tá lá, eu acho que uns 3, 4 anos fazendo essa onda pra galera, viu? Tamo junto, vamos nessa! Vamos que vamos, bora ver, Bia! Bora confirmar a presença, né, pai? A agenda tá cheia aqui de falta. Tu e a Ceiça, pelo amor de Deus.
1: Um abraço.
0: Só me abandona agora, não sei porquê.
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0: Vamos nessa. Chegando mais uma super sequência.

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gente finalizar aí o nosso programaço Brega Show com aquela sequência do baile que a galera dá valor, meu irmão. Gigi Hatch tá na escuta aí. Ele que gosta daquela música Rocinho, né, rapaz? Ele dá valor. Grande Hatch, meu irmão. Forte abraço pra ti, viu? Olha essa vista aí, meu irmão. Pelo amor de Deus. Te falei já. Olha, vem aí a Voz do Brasil. Daqui a pouquinho tem o programa Saudade 87. A apresentação do meu grande amigo Berg Saudade e ele, o Valdo Souza, meu irmão. Daqui a pouquinho. Não vai te esquecer, viu, Rati? Escuta aí, que o Berg disse que vai tocar só as balas hoje. É, disse que quer tocar igual o Brega Show. Ih, rapaz, para com isso. Para com isso. Tamo junto, meu irmão. O DJ Hélio Saudade também tá na escuta. Forte abraço. Olha, não esquecendo que amanhã, sexta-feira, aqui no nosso programaço Brega Show, tem aí a presença do meu grande amigo DJ Wesley. Vai estar aqui amanhã junto comigo, fazendo uma onda bacana aí no programa, tocando aí umas marcantes aí. Bora ver como é que tá o aluno, né? Meu amigo DJ Wesley, amanhã, convidado especial aqui no Brega Show. Tamo junto, mestre! Vamos ver como é que tá o aluno. Vamos ver, vamos ver, vamos ver. Ótima noite abençoada para todos nós e até amanhã. Vem aí a Voz do Brasil com as notícias do Pará, do Brasil e do mundo. Tchau, tchau.

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1: As compras internacionais continuam sujeitas ao ICMS, com alíquotas definidas pelos estados e Distrito Federal.
2: Nunca é tarde para aprender.
3: Cadastro da Educação de Jovens e Adultos orienta quem quer voltar a estudar. Luana Karen.
4: A plataforma é um auxílio para o aluno encontrar a oportunidade de matrícula mais adequada à sua realidade.
2: Segurança na hora das compras.
3: Do brinquedo ao eletrodoméstico, verifique o selo de conformidade do Inmetro que garante a segurança do produto.
2: Capacetes, cilindros de gás natural e extintores de incêndio contam ainda com selo digital. Quem explica é Márcio Oliveira, presidente do Instituto.
5: Ele vai pegar a câmera, fazer a foto no QR Code e imediatamente vai ser direcionado para nossa atendente virtual. Ato contínuo, ela vai dizer selo falso ou vai dizer produto aprovado.
3: Hoje na apresentação da Voz do Brasil, Luciano Seixas e Mariana Jungmann.
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3: A chamada taxa das blusinhas agora foi zerada de forma definitiva.
2: O imposto de 20% era aplicado sobre importação de compras de até $50, ou seja, R$ 250.
3: E agora serão

0: São aplicadas apenas taxas estaduais, o que reduz o custo desses itens.
1: O texto aprovado pelo Congresso Nacional e sancionado nesta quinta-feira acaba com um imposto de 20% sobre compras internacionais de até 50 dólares, a chamada taxa das blusinhas. A cobrança já estava suspensa desde maio com a edição da medida provisória. Agora, com a sanção, se torna definitiva. O ministro da Fazenda, Dario Durigan, explica como funciona hoje o acompanhamento dessas mercadorias que vêm para o Brasil.
2: O desembaraço é expresso. A gente recebe a informação do que vem das empresas desde antes de sair no porto de origem. Todas as empresas sentaram conosco e disseram: nós vamos padronizar.
1: O fim da cobrança vale apenas para o imposto federal. As compras internacionais continuam sujeitas ao Imposto sobre Circulação de Mercadorias e Serviços, o ICMS, com alíquotas definidas pelos estados e pelo Distrito Federal. Serão realizadas avaliações periódicas dos impactos econômicos da lei e, caso sejam identificadas consequências, medidas poderão ser adotadas. A lei também zera impostos de importação de medicamentos destinados a doenças raras e negligenciadas sem similar nacional. Reportagem Luciana Colares de Holanda.
3: Os vales do programa Gás do Povo, referentes ao mês de setembro, já estão disponíveis. O prazo começou hoje.
0: A informação é do Ministério do Desenvolvimento e Assistência Social, Família e Combate à Fome.
4: A frequência de recebimento do vale varia de acordo com a quantidade de pessoas que compõem a família. Por isso, a orientação é consultar os canais oficiais e verificar se há um vale disponível e até quando ele pode ser usado. Os canais oficiais são o aplicativo Meu Social, o portal Cidadão Caixa, o Disque Social 121 com ligação gratuita e o site gasdopovo.mds.gov.br. Repetindo, gasdopovo.mds.gov.br. Por estes canais, também é possível localizar as revendas credenciadas ao programa. A Secretária Nacional de Integração e Articulação de Plataformas Sociais Eletrônicas do MDS, Ana Lúcia Alonso, fala sobre a quantidade de vales disponíveis para cada tamanho de família.
5: O período é definido pela quantidade de pessoas na família. Famílias com mais de 4 pessoas, a cada 2 meses tem um novo vale. Família de 2 ou 3 pessoas a cada 3 meses. E todo dia 10 tem vale novo. Então é só ficar atento com a data fim e receber a nova recarga do gás, garantindo assim a alimentação do dia a dia e a qualidade de vida, dignidade para as famílias brasileiras.
4: Os vales garantem a recarga do botijão de gás de cozinha de 13 quilos. Para fazer a recarga, a família deve levar o botijão vazio até a revenda credenciada. Para trocar o vale pela recarga, os beneficiários podem usar o cartão do Bolsa Família com chip, o cartão de débito da Caixa ou o CPF da pessoa responsável familiar. Neste caso do CPF, o responsável familiar vai receber um código enviado por SMS para o celular cadastrado na Caixa Econômica. O código recebido por SMS deve ser utilizado somente no momento da validação da recarga. O MDS orienta que o código não seja compartilhado por WhatsApp, telefone ou com outras pessoas. Acesse gov.br/mds e saiba quem pode ser beneficiário do Gás do Povo. Reportagem Érica Brás.
3: Nesta semana, comemora-se o Dia Mundial da Alfabetização, fase do ensino que é a base para o desenvolvimento de um indivíduo.
0: Ela garante o acesso a informações básicas e aos direitos fundamentais e abre portas para o futuro. Que essa modalidade de ensino chegue a mais pessoas, foi criado um cadastro online acessível a qualquer um que quer voltar ou começar a estudar.
6: Filha única, na infância, Neuma Maria não teve outra opção que não trabalhar para ajudar em casa.
4: uma fase da vida que ficou marcada na memória.
7: Eu nasci e me criei na roça, trabalhando. Com 7 anos, tomava conta de um monte de bicho. E dali não era para sair para lugar nenhum.
4: Foi na terceira idade, aos 65 anos, que Neuma conseguiu, enfim, sentar em uma sala de aula. Ela é aluna da Educação de Jovens e Adultos, no Centro de Ensino Médio 3 da Ceilândia, cidade que fica a cerca de 35 quilômetros do centro de Brasília.
7: Era o meu sonho estudar. E depois que eu vim para essa escola, pronto, foi a minha felicidade, foi a minha alegria. E quando eu entrei, eu não sabia de nada. Eu errava tudinho. Agora não, tá tudo mais fácil para mim. Prova de português, passei, ganhei 9,5, na outra ganhei 7. Matemática, só errei 3. Eu fiquei tão feliz que eu saí daqui, eu tava flutuando.
4: A educação de jovens e adultos atende pessoas dos mais diferentes níveis de alfabetização e é um direito garantido por lei. Como lembra a secretária de Educação Continuada, Alfabetização de Jovens e Adultos, Diversidade e Inclusão, do Ministério da Educação, Zara Figueiredo.
8: Quando a gente tem, por exemplo, na Constituição, o artigo 205, dizendo que a educação é um dever do Estado e um direito do indivíduo, esse direito é para todos aqueles que estão na idade educacional, mas também aqueles que não tiveram acesso na idade considerada recomendada. Portanto, a EJA está dentro desse bojo constitucional.
4: Segundo o Censo Escolar de 2025, o país tinha mais de 2 milhões e 200 mil estudantes matriculados na EJA em quase 30 mil instituições de ensino. Fernando Lourenço, diretor do Centro de Ensino Médio 3 da Ceilândia, onde estuda a Neuma Maria, que conhecemos no início desta reportagem, explica que a escola se preparou para acolher as diferentes realidades dos alunos. Mais da metade das 64 turmas da instituição de ensino são turmas da educação de jovens e adultos.
9: São dois mundos diferentes. O ensino médio regular é uma coisa e a educação de jovens e adultos é outra. O público é diferente, os professores são diferentes, todo o planejamento é diferente.
4: Professora da instituição, Etienne Melina, afirma que aprende todos os dias com os alunos da EJA. Ela diz que para manter o aluno dentro de sala de aula, a motivação precisa ser constante.
10: É um trabalho diário, porque todos os dias para eles vem alguma coisa diferente que acontece na vida deles, uma situação ou uma promoção no trabalho que modifica toda a rotina deles. Então é sempre um trabalho diário de manter aquele aluno ali.
4: Para facilitar o acesso de pessoas que não tiveram a oportunidade de concluir a educação básica na idade regular, foi criado o Cadastro da Educação de Jovens e Adultos. A plataforma é um auxílio para o aluno encontrar a oportunidade de matrícula mais adequada à sua realidade. O endereço é cadeja.mec.gov.br. Reportagem Luana Karen.
3: Uma solução inovadora para um problema grave e bastante comum, o chamado pé diabético.
0: Cientistas da Universidade de Brasília uniram látex natural e luz de LED em uma tecnologia que acelera a cicatrização de feridas causadas pela doença.
3: Os curativos desenvolvidos pelos pesquisadores prometem reduzir o caminho da recuperação dos pacientes.
0: Saiba mais no quadro Ciência na Prática.
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12: Uma tecnologia desenvolvida no coração do Brasil promete transformar o tratamento de feridas crônicas. Uma combinação de látex e luz de LED acelera a cicatrização do chamado pé diabético.
13: Eu sou o professor Adson da Rocha, professor e pesquisador da Universidade de Brasília e coordenador adjunto do projeto RAFA, desenvolvido especialmente para auxiliar no tratamento de feridas associadas ao pé diabético. O projeto RAFA nasceu a partir da experiência e das pesquisas voltadas para o tratamento de feridas de difícil cicatrização. A ideia fundamental foi combinar dois elementos que já são reconhecidos por seu potencial de favorecer o processo de cicatrização. O primeiro é uma película produzida a partir do látex natural e o segundo é a luz vermelha emitida por LED. No projeto RAFA, esses dois elementos são utilizados de maneira combinada.
12: A pesquisa alia o poder regenerativo da borracha natural e a capacidade de recuperação de tecidos pela luz de LED. O projeto caminha para se tornar um tratamento disponível para toda a população.
13: E os resultados obtidos até agora foram bastante positivos. Nesses estudos, nós observamos uma melhora significativa no processo de cicatrização e uma redução do tempo necessário para a cura das feridas quando comparado ao tratamento convencional. Atualmente, a tecnologia passou já por testes clínicos, né? E ele foi licenciado para uma empresa. A expectativa é que, concluídas essas etapas regulatórias necessárias, essa tecnologia possa chegar à população e tornar-se mais uma alternativa para o tratamento das complicações do pé diabético.
12: Acompanhe a pesquisa na página da Universidade de Brasília. E esse foi o Ciência na Prática, com produção de Warby Calil e edição de Edinaldo Júnior. E nosso encontro com o Saber Científico volta na próxima semana. Até lá.
3: Só em 2025, a Polícia Rodoviária Federal registrou mais de 22.700 infrações por motoristas não estarem usando cadeirinha e equipamentos de retenção, como o bebê conforto.
0: O bebê conforto é um dos primeiros equipamentos onde a criança fica e é colocada após o nascimento. Por isso, deve oferecer segurança aos pequenos.
3: Na hora de comprar, é importante ficar de olho se o equipamento está dentro das regras e possui o selo do INMETRO, o Instituto Nacional de Metrologia, Qualidade e Tecnologia.
14: Na hora de comprar o bebê conforto, segurança deve vir antes do preço ou da aparência. Para escolher o modelo certo, pais e responsáveis precisam observar as características da criança e as orientações do fabricante. Um dos primeiros itens a conferir é o selo de identificação da conformidade do INMETRO. No Brasil, os dispositivos de retenção para crianças têm certificação obrigatória e precisam atender os requisitos técnicos definidos pelo Instituto. O chefe de divisão de regulamentação e qualidade regulatória do INMETRO, Hércules Souza, explica que o selo significa que o produto passou por todos os testes de segurança.
15: O selo do INMETRO, né? Ele é evidência de que, de fato, esse objeto, esse equipamento de conforto, de fato, passou pelos ensaios, né, estabelecidos pelos requisitos técnicos do INMETRO e atendem, portanto, a esse requisito estabelecido de maneira compulsória no país. Então, dispositivo de retenção para criança, incluindo aí bebê conforto, é um produto que tem que ser certificado compulsoriamente no Brasil.
14: Também é preciso conferir no produto e no manual os limites de peso e altura indicados pelo fabricante. As informações são importantes para saber se aquele modelo é adequado para criança. A Diana Carajá, empresária de uma loja de bebês em Brasília, destaca que os pais precisam ficar atentos à segurança e o conforto dos aparelhos.
16: É um dos primeiros ambientes que o recém-nascido vai ter que se adaptar. Segurança, conforto são prioridade. A marca é algo que você pode considerar como um ponto mais secundário.
14: Para bebês de até um ano ou com até 13 quilos, dentro do limite definido pelo fabricante, o bebê conforto deve ser usado no banco traseiro e de costas para o movimento do veículo. Em caso de dúvida ou irregularidade, o consumidor pode procurar os canais oficiais do INMETRO. Reportagem Pablo Mundim.
0: Não são só os bebês conforto que precisam de selo de conformidade. São 600 produtos que passaram a receber o selo do INMETRO, que atesta a qualidade e a confiabilidade do produto.
3: E para reformar a segurança, capacete, gás veicular e extintor de incêndio contam também com um QR Code, onde o consumidor pode checar na palma da mão se o selo é verdadeiro ou se houve falsificação.
0: Nós conversamos com Márcio Oliveira, presidente do Instituto, sobre essas inovações e o trabalho de testagem e garantia realizado pelo INMETRO. Acompanhe.
3: Presidente, bem-vindo à Voz do Brasil, um prazer ter o senhor com a gente aqui. Vamos falar sobre essa nova exigência dos capacetes para motociclistas, que agora eles têm que ter o selo de conformidade do INMETRO, né? O que que esse selo garante em relação aos capacetes?
17: Obrigado pelo convite, é uma grande satisfação poder falar um pouco das ações do INMETRO a toda a população, a todos os consumidores. Bom, na verdade, o capacete, ele é um dos 600 produtos regulamentados pelo Inmetro. Isso significa que capacete, brinquedo, gás natural veicular, cilindro, só pode ser fabricado ou comercializado no Brasil se for certificado. Nós criamos uma plataforma chamada Inmetro na Palma da Mão. E na primeira etapa, nós envolvemos os capacetes, daí a nova exigência, capacetes, cilindros de gás natural veicular e extintores de incêndio. Esses três produtos foram escolhidos face às grandes denúncias e às grandes notificações de acidentes. Criamos essa nova marca, que é o selo digital do Inmetro, onde possui 5 itens de segurança que o consumidor pode identificar na hora, no simples fato de movimentar o capacete. Então, quando o consumidor movimenta o capacete, o selo aparece aprovado, ou então aparece a marca do Inmetro. Se não aparecer nessa logomarca, já é um indício de reprovação. Mas o item de maior segurança é exatamente o QR Code. Então, o consumidor, por meio de um aplicativo chamado Inmetro na Palma da Mão, que pode ser baixado no Android e iOS, de forma muito simples, sem muitas etapas, ele vai pegar a câmera, fazer a foto no QR Code e imediatamente vai ser direcionado para a nossa atendente virtual, chamada A Medida. A Medida, com uma linguagem muito simples, vai perguntar: está com dúvida na compra desse capacete? O consumidor vai falar sim. Ato contínuo, ela vai dizer selo falso. Ou vai dizer produto aprovado.
18: O Inmetro realiza testes que atestam a segurança. A gente está falando aqui dos capacetes, mas a gente poderia estar falando, por exemplo, de brinquedos, ou o senhor falou dos cilindros de gás natural, ou seja, coisas muito sensíveis do ponto de vista do estrago, né, que podem causar. Então eu queria que o senhor falasse um pouco mais sobre esses testes de segurança, como que eles são feitos, como que o Inmetro atesta a segurança dos produtos.
17: Além do fortalecimento da economia do nosso país, porque deixa a concorrência de forma competitiva, eliminando exatamente a pirataria, a concorrência desleal, mas além de toda essa questão econômica, existe o principal, que é a segurança. Nós temos, nos anos anteriores, registros de acidente doméstico com brinquedo, por exemplo. Brinquedo que, ao cair de uma altura pequena, solta a parte pequena. É muito comum uma criança até 3 anos de idade colocar na boca e causar um sufocamento. Então, são situações que jamais esse brinquedo seria aprovado pelo Inmetro. Nós temos ensaios em nossos laboratórios que simulam a garganta da criança. Então, são realizados vários ensaios. Nós identificamos material tóxico na tinta. Também é comum a criança colocar o brinquedo na boca e ali estaria sendo contaminada. Brinquedos elásticos, já aconteceram casos de sufocamento, de enforcamento. Então são riscos que são eliminados quando existe a marca do Inmetro. Daí a grande relevância desse projeto. O consumidor levar para casa um produto certificado achando que está aprovado e na verdade o selo é falso é um risco realmente em potencial. Mariana, são 600 produtos regulamentados pelo Inmetro, fora os instrumentos de pesar e medir, como a balança, que você paga em função do peso, os radares no Brasil, que você paga em função da velocidade que foi medida. O radar está mostrando que você a limite da via 80 quilômetros e você recebe uma multa dizendo que você ultrapassou essa velocidade. Será que esse radar está verificado pelo Inmetro? Isso a população que tem que tomar conhecimento, solicitar do órgão de trânsito as informações ou visitar o nosso site do Inmetro. Então lá existem todas as informações. Ao abastecer seu veículo, aparece na bomba 20 litros. Será se saiu esses 20 litros, foi colocado no seu tanque? Então nós temos toda essa infraestrutura da qualidade no país, são mais de 12 mil técnicos realizando de forma preventiva esse trabalho em todo o país.
18: Muito bem, nós conversamos com Márcio André Oliveira, presidente do Inmetro. Muito obrigada, presidente, pela sua entrevista à Voz do Brasil.
17: uma vez agradecemos muito a oportunidade e no caso de dúvidas, reclamações, denúncias, também nós temos à disposição da população a nossa ouvidoria. O número é o 0800-285-1818. 0800-285-1818. Muito obrigado.
3: E o Inmetro alerta sobre uma mensagem falsa que vem sendo enviada em nome da instituição.
0: O comunicado tem como alvo empresas e cidadãos e simula uma comunicação oficial relacionada a uma suposta inspeção.
3: A mensagem apresenta dados como número de processo, data de fiscalização, possíveis penalidades e prazo para regularização.
0: E inclui um botão com a indicação acessar notificação. O recurso pode ser utilizado para induzir o destinatário a clicar em links maliciosos ou fornecer informações.
3: O Inmetro esclarece que não emitiu o documento e reforça que a mensagem não deve ser considerada uma comunicação oficial.
0: Qualquer dúvida, a ouvidoria do Instituto pode ser acionada pelo site gov.br/inmetro ou pelo telefone 0800-285-1818.
3: Uma operação do Ministério do Trabalho e Emprego resgatou mais de 400 trabalhadores de condições análogas à escravidão.
0: Desse total, mais da metade foram registrados apenas em Minas Gerais.
19: A operação resgatou 479 trabalhadores de condições análogas à escravidão. Entre os resgatados estavam 75 mulheres, 13 crianças e adolescentes e 66 migrantes, vindos de países como Argentina, Uruguai, Venezuela e Guiné-Bissau. Para realizar esse resgate, foram feitas 231 ações de fiscalização. As ações se concentraram principalmente no meio rural, no cultivo de café, cebola e batata inglesa. Houve resgate também no meio urbano, sobretudo nas construções. Há ainda casos de trabalho doméstico forçado. Em uma das situações, uma mulher de 51 anos era mantida trabalhando para uma família desde os 10 anos de idade, sem salário regular. Os empregadores foram notificados a rescindir os contratos de trabalho e a pagar aos trabalhadores um total de mais de R$1.400.000 em verbas trabalhistas e rescisórias. Os resgatados também receberão um seguro-desemprego especial. Se você desconfia de alguma ação de trabalho forçado, faça sua denúncia de forma sigilosa pela internet, no sistema IP, no site ip.cit.trabalho.gov.br. Márcia Fernandes, para a Voz do Brasil.
3: E o Ministério do Trabalho e Emprego estabeleceu prazo de 60 dias para que todos os nutricionistas, empresas beneficiárias, empresas fornecedoras e empresas facilitadoras realizem o recadastramento integral no PAT, o Programa de Alimentação do Trabalhador.
0: O prazo termina em 9 de novembro e o não cumprimento resulta na exclusão automática do cadastro no programa.
3: O recadastramento deve ser realizado em novopat.trabalho.gov.br.
0: E essas foram as informações, as notícias do governo federal.
3: Uma realização da Secretaria de Comunicação Social da Presidência da República.
0: Com produção da empresa Brasil de Comunicação.
3: Fique agora com as notícias do Poder Judiciário e do Congresso Nacional. Boa noite.
0: Boa noite, até amanhã.
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21: Ministro Flávio Dino, do Supremo Tribunal Federal, o STF, retira sigilo da investigação de repasse de emendas ao filme em homenagem ao ex-presidente Jair Bolsonaro.
22: Terceira turma do Superior Tribunal de Justiça, o STJ, veda a interrupção repentina de cobertura de tratamento a paciente com TDAH após encerramento de contrato.
21: Justiça do Trabalho reforça a campanha Setembro Amarelo sobre a saúde mental nas empresas.
22: Boa noite, eu sou o Arthur Filho.
21: E eu sou Walter Lima.
22: O ministro Flávio Dino, do Supremo Tribunal Federal, retirou o sigilo da decisão proferida que autorizou a operação da Polícia Federal realizada nesta quinta-feira no âmbito de ação que investiga o repasse de emendas parlamentares para empresas ligadas ao filme Dark Horse, que retrata a trajetória do ex-presidente Jair Bolsonaro.
21: De acordo com a Polícia Federal, as investigações apontam a existência de uma organização criminosa formada por agentes públicos e privados suspeita de direcionar verbas públicas públicas para empresas subcontratadas de forma irregular, sem comprovação da efetiva prestação dos serviços contratados.
22: Entre os alvos dos mandados de busca e apreensão da operação estão o deputado federal Mário Frias e a da produtora de Dark Horse, Karina Gama.
21: Na decisão, o ministro Flávio Dino destacou que, por envolver autoridades com fórum por prerrogativa de função, impõe-se a remessa imediata ao Supremo Tribunal Federal.
22: A terceira turma do Superior Tribunal de Justiça, o STJ, decidiu que o plano de saúde não pode interromper de forma repentina o tratamento multidisciplinar de um paciente com TDAH.
21: Essa regra se aplica mesmo quando a operadora tenha exercido regularmente o direito de rescindir um contrato coletivo. Kátia Gomes.
1: O caso envolveu uma criança que fazia acompanhamento multidisciplinar para TDAH quando o contrato do plano de saúde foi rescindido. A operadora alegou que o acompanhamento não seria indispensável à sobrevivência da paciente. O colegiado deu parcial provimento ao recurso. Segundo a relatora, ministra Nancy Andrighi, a legislação prevê a necessidade de acompanhamento integral de pessoas com TDAH, inclusive com equipe multidisciplinar. Ela ressaltou que a proteção não significa assistência vitalícia, mas a cobertura deve durar por tempo razoável até alta médica, estabilização clínica ou uma alternativa que garanta a continuidade do tratamento.
22: A campanha Setembro Amarelo reforça a importância de falar sobre saúde mental também nas empresas.
21: A Justiça do Trabalho tem acompanhado de perto essa realidade. Larissa Batista.
2: Em 2025, mais de 546 mil benefícios por incapacidade temporária foram concedidos pela Previdência Social, relacionados a transtornos mentais e comportamentais. Em um caso recente, o TST determinou indenização a um bancário, após reconhecer que a pressão por metas, os anos em cargos de chefia e os afastamentos médicos contribuíram para agravar o seu quadro depressivo. Atenta a esse cenário, a Justiça do Trabalho promove ações em defesa da saúde mental por meio do programa Trabalho Seguro. Se precisar de ajuda, ligue 188.
22: Ministério Público Federal fecha acordo que destina mais de R$1.800.000 ao Sistema Único de Saúde, o SUS, no Rio Grande do Sul.
21: O acordo prevê ainda 12 meses de prestação de serviços à comunidade. Vanessa Pereira.
5: O acordo de não persecução penal foi firmado entre o Ministério Público Federal e duas investigadas, a sócia proprietária e a supervisora comercial de uma empresa fornecedora de materiais médico-hospitalares por corrupção ativa e associação criminosa em esquema de pagamento de propina a médicos do SUS no município de Passo Fundo, no Rio Grande do Sul. Segundo o acordo, os mais de R$1.800.000 serão repassados ao SUS. Além das obrigações financeiras, cada investigada deverá prestar 4 horas semanais de serviços à comunidade durante um ano.
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22: A você, uma boa noite.
21: E até amanhã.
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24: Eu sou Paula Groba.
25: E eu sou Humberto Pinheiro.
24: E estes são os destaques de hoje do Jornal do Senado, que começa agora.
25: Sancionada lei que acaba com taxa das blusinhas para compras internacionais e até $50.
24: União terá fundo para ampliar acesso gratuito à justiça.
25: Setembro Amarelo. Senado debate prevenção do suicídio e valorização da vida.
24: Boa noite.
25: Boa noite.
24: Foi sancionada a lei que acaba com a chamada taxa das blusinhas sobre compras internacionais de até $50.
25: A norma acaba com a cobrança de 20% de imposto de importação. O texto foi aprovado pelo Congresso Nacional na semana passada. Senadores defenderam que a medida deve beneficiar os consumidores com menor poder de compra. Repórter Lana Dias.
4: foi oficializado em lei o fim do imposto de importação de 20% sobre compras internacionais de até $50, a chamada taxa das blusinhas. A norma também diminui de 60% para 30% a tarifa sobre mercadorias de até $3.000. A lei altera a cobrança do imposto de importação, mas as compras ainda continuam sendo tributadas pelo ICMS, imposto que pode variar de acordo com o estado. Quando a proposta foi aprovada no plenário do Senado, a relatora, senadora Leila Barros, do PDT do Distrito Federal, afirmou que a medida deve beneficiar os consumidores com menor poder de compra.
6: E nós sabemos quem são muitos dos brasileiros que utilizam essas compras de pequeno valor. São pessoas que procuram um produto mais barato, são famílias que precisam fazer o orçamento caber no final do mês, são trabalhadores que pesquisam preços, comparam alternativas e encontram no comércio eletrônico uma maneira de ampliar o seu poder de compra.
4: A princípio, as regras foram determinadas por medida provisória do Poder Executivo, que estava em vigor desde maio. Mas o texto recebeu modificações no Congresso Nacional. Uma delas foi a isenção da tarifa sobre medicamentos importados para tratamento de doenças raras ou negligenciadas que não tenham similar nacional. Também foi incluída a avaliação periódica pelo Ministério da Fazenda para verificar os efeitos econômicos da medida. A primeira deverá ser feita no prazo de 3 meses e as próximas em um intervalo de até 6 meses cada, abrangendo setores de têxteis e vestuário, calçados, acessórios, brinquedos e cosméticos. O regime de tributação também deve passar por avaliação anual do Congresso Nacional. O Poder Executivo fica autorizado a estabelecer limites de frequência nas compras para evitar o fracionamento de remessas e a utilização da isenção para fins comerciais.
24: Uma nova lei também sancionada mudou as regras da relação entre contribuintes e o fisco. Na prática, a ideia é ter multas mais proporcionais e dar mais caminhos para resolver divergências sem precisar ir à justiça. A regra geral agora é que a multa não ultrapasse 75% do imposto devido e quem regularizar a situação por conta própria poderá ter desconto na penalidade. O desconto é maior para quem paga ou parcela a dívida logo no início da discussão. Em casos mais graves, como fraude ou sonegação, a multa poderá chegar a 100%. Para quem é reincidente, pode chegar a 150%.
25: A lei também amplia a possibilidade de acordos entre o contribuinte e o fisco por meio de mediação e transação tributária e prevê a arbitragem especial tributária em que um terceiro imparcial poderá decidir o conflito sem que a disputa precise chegar ao judiciário. Para o relator da proposta, senador Efraim Filho, do PL da Paraíba, as mudanças reduzem a burocracia e dão mais segurança jurídica ao bom contribuinte.
7: O objetivo não é enfraquecer a administração pública, também não é criar privilégio para o contribuinte. O objetivo é construir equilíbrio, cobrar corretamente de quem deve, combater fraude e sonegação, mas preservar garantias mínimas para o contribuinte de boa fé.
24: O senador Flávio Arnes, do PSB do Paraná, destacou a importância da proposta que permite o saque do FGTS quando o trabalhador ou seu dependente for diagnosticado com esclerose múltipla ou esclerose lateral amiotrófica, conhecida como ELA. O projeto já foi aprovado pelo Senado e atualmente está em análise na Câmara dos Deputados.
25: O parlamentar enfatizou que a medida reconhece que as consequências do diagnóstico não se limitam a questões de saúde, mas atingem outras áreas da vida do paciente. Dados da Associação Brasileira de Esclerose Múltipla apontam que cerca de 40 mil brasileiros convivem com a condição autoimune, que afeta o sistema nervoso central e pode gerar desde dificuldades motoras até problemas cognitivos e visuais.
8: Essa proposta reconhece que o diagnóstico de uma doença crônica produz impactos que ultrapassam a dimensão clínica e atingem toda a organização familiar e financeira.
24: E uma nova lei criou um fundo para ampliar o acesso gratuito à justiça para pessoas que precisam de assistência.
25: A norma ainda determina que a execução dos recursos do fundo seja divulgada em um portal público de transparência. Repórter Patrícia Oliveira.
9: Para fortalecer a Defensoria Pública da União, um novo fundo deverá promover a prestação de assistência jurídica gratuita a quem não tem condições de pagar. O fundo teve teve origem em projeto de lei aprovado no Senado e de iniciativa da própria Defensoria. Entre as fontes de recursos estão dotações do orçamento e 5% das custas recolhidas na Justiça da União. Em plenário, o senador Eduardo Gomes, do PL de Tocantins, destacou que o fundo deve aumentar a capacidade de atendimento à população,
10: contribuindo para ampliação e qualificação do acesso à justiça e para a promoção dos direitos fundamentais, especialmente das pessoas em situação de vulnerabilidade.
9: A nova lei também determina que a execução dos recursos do fundo seja divulgada em um portal público de transparência. A lei entrará em vigor em outubro, 45 dias após a publicação.
24: E as futuras polícias municipais poderão ter mais autonomia para serem criadas. O Senado analisa uma mudança na PEC da Segurança Pública que retira a exigência do aval dos conselhos estaduais para a criação dessas corporações.
25: A emenda será analisada na próxima reunião da Comissão de Constituição e Justiça. Repórter Bruno Lourenço.
12: A PEC da Segurança diz que os municípios poderão constituir polícias para o policiamento ostensivo e comunitário e que essas corporações passarão por uma certificação periódica pelo Conselho Estadual de Segurança Pública e Defesa Social. O senador Alessandro Vieira, do MDB de Sergipe, apresentou um pedido para retirar o dispositivo.
13: Ao criar uma nova instância política de controle e fiscalização, de um ente federado por outro, porque observe, esse Conselho Estadual, ele vai interferir na autonomia de um órgão municipal. E isso não faz sentido do seu ponto de vista jurídico.
12: O relator Rogério Carvalho, do PT de Sergipe, defende a chamada acreditação para buscar padronização e qualidade.
14: É para garantir que as normas federais únicas, ou seja, um sistema de referência, uma norma federal, se aquelas normas estão ou não sendo aplicadas por aquela corporação que está nascendo.
12: A emenda que retira a acreditação das polícias municipais por um conselho estadual deve ser analisada na próxima reunião da CCJ.
24: O silêncio também pode ser um sinal de alerta quando o assunto for depressão e ansiedade. No Setembro Amarelo, a Comissão de Direitos Humanos debateu formas de prevenir o suicídio e de fortalecer a valorização da vida.
25: Especialistas destacaram a importância de identificar situações de fragilidade emocional e apresentaram redes de apoio que podem ajudar quem enfrenta momentos de crise. Repórter Douglas Castilho.
15: Amarelo é a cor que representa um sinal de alerta. São 720 mil pessoas no mundo todo ano, segundo a OMS, vítimas de uma dor às vezes visível só para quem sofre. A presidente da Comissão de Direitos Humanos, senadora Damares Alves, do Republicanos do Distrito Federal, destacou que a questão é mais complexa do que a depressão e precisa de uma abordagem também complexa.
16: Prevenir significa, portanto, atuar também nas escolas, nas famílias, nas comunidades. Enfrentar o bullying, o cyberbullying e as violências, promover competências socioemocionais e identificar precocemente sinais de sofrimento e garantir acesso oportuno ao cuidado.
15: O representante do Centro de Valorização da Vida, CVV, Alan Teixeira Lima, apresentou o trabalho da instituição que é referência internacional no tema.
26: Nós somos mais conhecidos pelo telefone 188. No último ano, a gente fez 2 milhões de apoios emocionais. Uma pessoa pode ligar quantas vezes quiser para o CVV.
15: Outro canal de apoio é a rede Pode Falar, voltada ao apoio a jovens que tenham de 13 a 25 anos, período em que o suicídio figura entre as principais causas de morte. Se precisar, peça ajuda.
25: Com edição de Paula Groba e trabalhos técnicos de Eliseu Caires, o Jornal do Senado fica por aqui. Acompanhe agora as notícias da Câmara dos Deputados. Boa noite.
24: Boa noite e até amanhã.
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28: Câmara pode incluir sardinha em lata na lista de produtos da cesta básica.
29: Proposta prorroga bolsas de ensino superior por nascimento de um filho.
30: Projeto cria política para acompanhar tecnologias criadas pela sociedade.
31: Boa noite. Avança na Câmara a proposta que institui uma política nacional para o acompanhamento de tecnologias desenvolvidas pela sociedade. A repórter Mônica Tati tem os detalhes.
32: Proposta em análise na Câmara institui a Política Nacional de Tecnologia Social. O projeto, apresentado pela deputada Jandira Fegali, do PCdoB do Rio de Janeiro, define a tecnologia social como conjunto de processos coletivos, colaborativos e interdisciplinares que priorizam a inovação tecnológica voltada à democratização do desenvolvimento. Jandira Fegali fala sobre a importância de criar uma política para o setor, aproveitando a criatividade da sociedade.
0: Por exemplo, nas comunidades, nas favelas, em todo canto, período da enchente semiárido, que tecnologia o povo usa para dar suas soluções. A moeda complementar foi uma solução popular que começou no Ceará. E muitas outras soluções, inclusive medicinais. Então, a tecnologia social é aquela que vem inovado pelo povo e que precisa estar regulamentado em lei para que seja valorizada, reconhecida, fomentada e que a gente consiga, inclusive, dar a propriedade intelectual, que para eles é coletiva, para que essa inovação seja, de fato, respeitada.
32: As iniciativas previstas na proposta incluem áreas como água, alimentação, educação, energia, habitação, saúde, meio ambiente, inclusão digital e de assistência para pessoas com deficiência. A proposta prevê a prioridade na análise de pedidos de patente ou de registro dessas tecnologias no INPI, o Instituto Nacional da Propriedade Industrial. A titularidade dos direitos de invenção será decidida nos próprios contratos de fomento, garantindo que as comunidades que ajudaram a criar a solução também participem dos benefícios. Também estão previstos mecanismos que permitem que estados e municípios possam aderir às ações e que recebam apoio técnico do governo federal. A deputada Jandira Fegali explica que a construção do projeto envolveu vários setores da sociedade e governamentais.
0: Fizemos uma construção com o Ministério de Ciência, Tecnologia e Inovação e com os movimentos que representam essas várias tecnologias que surgiram no mundo, inclusive com alguns bancos de fomento, como o Banco do Brasil, como a Embrapa, Caixa Econômica, também participaram dessa construção. E finalmente a gente aprovou um projeto que identifica esse conjunto de contribuições, essa comunhão de contribuições que nós fizemos aqui na Comissão de Ciência, Tecnologia e Inovação.
32: O texto aprovado pela Comissão de Ciência, Tecnologia e Inovação da Câmara retirou o repasse de recursos do Fundo Nacional de Desenvolvimento Científico e Tecnológico para a Política, mas manteve a possibilidade de apoio através de dotações orçamentárias e por instrumentos de fomento já existentes. O projeto que institui a Política Nacional de Tecnologia Social ainda será analisado pelas comissões de Finanças e Tributação e de Constituição e Justiça. E se for aprovado, pode seguir direto para a votação no Senado. Da Rádio Câmara de Brasília, Mônica Tati.
27: Desenvolvimento Regional.
1: A Comissão da Amazônia aprovou o projeto que prevê a criação de cooperativas têxteis comunitárias. Relator do texto no colegiado, Zezinho Barbari, do PP do Acre, acredita que com a medida, famílias vulneráveis financeiramente terão mais renda e trabalho nas regiões Norte e Nordeste.
2: Zezinho Barbari informa que os órgãos federais vão dar preferência à compra de uniformes feitos por essas associações locais. Além disso, o deputado acrescenta que o programa incentiva o reaproveitamento ecológico de tecidos.
1: Proposta de Paulo Alexandre Barbosa, do PSD, quer o reconhecimento de Ibirá, cidade do noroeste de São Paulo, como capital nacional das águas medicinais. Em sua justificativa, ele afirma que o poder terapêutico das águas termais do município é conhecido desde 1909.
2: Segundo Paulo Alexandre Barbosa, as condições geológicas locais determinam os altos índices de vanádio, de ação antioxidante e controle glicêmico e o pH alcalino das águas. Para ele, a concessão do título busca também estimular o turismo e a preservação do patrimônio natural.
27: Consumidor.
1: Saulo Pedroso, do PSD de São Paulo, defende a criação de um sistema para rastrear e autenticar bebidas alcoólicas importadas. A medida prevê selos físicos e digitais com informações sobre origem, produtor, importador e lote, além de um aplicativo para que o consumidor possa verificar a autenticidade do produto.
2: Para Saulo Pedroso, a proposta ajuda no combate à falsificação de bebidas e aumenta a segurança dos consumidores. O sistema também deverá integrar informações com os órgãos de fiscalização e permitir a identificação de irregularidades ao longo de toda a cadeia de distribuição.
27: direitos humanos.
1: Eros Biondini, do PL de Minas Gerais, apresentou o projeto para assegurar a livre manifestação de crenças religiosas, incluindo pregações e citações de textos sagrados. A proposta determina que a simples expressão de dogmas ou convicções religiosas não seja enquadrada como crime.
2: O texto de Eros Biondini também pede que plataformas digitais retirem conteúdos exclusivamente por reproduzirem textos sagrados ou ensinamentos religiosos. A remoção poderá ocorrer por ordem judicial quando houver intenção comprovada de incentivar a prática de crimes violentos.
27: Educação.
1: Avança na Câmara a proposta que permite a prorrogação de bolsas de ensino superior por nascimento de um filho. A repórter Silvia Munhato tem os detalhes.
3: A Comissão de Educação da Câmara dos Deputados aprovou o projeto de lei que garante a pesquisadores e estudantes do ensino superior o direito de prorrogar o prazo de suas bolsas de estudo em caso de nascimento de filho. Pelo texto, bolsas de estudo com duração mínima de 12 meses poderão ter seus prazos estendidos por até 180 dias se houver comprovação de afastamento por nascimento, adoção ou obtenção de guarda judicial. A legislação atual já permitia a prorrogação dos prazos de vigência das bolsas de estudo em caso de adoção. A proposta também permite que dois bolsistas usufruam do benefício simultaneamente, pelo mesmo evento de adoção ou guarda. O relator, deputado professor Alcides, do PSDB de Goiás, diz que o texto é do interesse do sistema educacional.
4: Do ponto de vista educacional, a proposição é meritória, uma vez que apresenta medidas concretas para favorecer, de um lado, a participação dos pais no cuidado dos filhos, desde o nascimento ou adoção, ao mesmo tempo em que favorece a continuidade e conclusão de estudos e pesquisa dos estudantes pai. Ademais, na hipótese de ambos os pais da criança, nascida ou adotada, serem bolsistas, a matéria tem o mérito de assegurar aos dois o direito do afastamento das atividades acadêmicas e a prorrogação da bolsa de estudos.
3: O projeto que permite a prorrogação de bolsas de estudo do ensino superior pelo nascimento de filhos dos estudantes será analisado agora pelas comissões de Previdência, Assistência Social, Infância, Adolescência e Família e de Constituição, Justiça e de Cidadania. Da Rádio Câmara de Brasília, Silvia Munhato.
2: Tarcísio Mota, do PSOL do Rio de Janeiro, apresentou o projeto que garante tempo de planejamento para professores da educação básica. O texto estabelece que, quando a jornada for organizada por horas-aula, o limite de atividades em sala deve ser calculado pelo mesmo critério.
5: Tempo de planejamento para professor é decisivo para que a educação de qualidade aconteça. E nós não podemos deixar a covardia que alguns governos estão fazendo de contar o tempo de forma a obrigar o professor a pegar mais turmas sem receber um centavo a mais por isso. Esse projeto, portanto, garante a proporcionalidade. 3 aulas dadas, 1 aula de planejamento.
1: Tarcísio Mota sustenta que a regra mínima de proporcionalidade permite ao professor preparar aulas, elaborar provas e cuidar da saúde mental. Ele reforça que condições mais justas de trabalho para docentes asseguram melhor qualidade aos estudantes.
27: Trabalho.
2: Bibo Nunes, do PL do Rio Grande do Sul, é favorável ao projeto que amplia a licença paternidade para pais de recém-nascidos prematuros ou que precisem de internação hospitalar após o parto. O deputado explica que a prorrogação seria equivalente ao período de internação do bebê.
1: Ele acrescenta que para ter direito ao benefício será necessário comprovar a prematuridade ou a internação por meio de documentação hospitalar. Bibo Nunes explica que a ideia é garantir a presença do pai ao lado da mãe e do bebê durante um período de maior vulnerabilidade.
6: Um prematuro tem que ter uma necessidade reconhecida de atenção especial. E o pai tem que estar junto com a mãe nesses momentos difíceis. Não é fácil ter filho prematuro. Imagine gêmeos, que normalmente são prematuros. E como é que ficam os pais se não tem o pai ao lado da mãe o tempo todo? Se o recém-nascido precisa de 1 mês, 2 meses, 3, 4, o tempo que for. Isso é fundamental, isso não é regalia nenhuma, é simplesmente reconhecer a parte humana de quem está vindo ao mundo, que é o nascituro.
2: Fábio Garcia, do União de Mato Grosso, propõe criar uma política nacional de gestão de desempenho e eficiência para o serviço público. O projeto prevê avaliações periódicas dos servidores com base em critérios objetivos, como produtividade, qualidade do trabalho e atendimento ao público.
1: A proposta também reconhece o bom desempenho com bônus, capacitação e prioridade para ocupar funções de confiança. Fábio Garcia afirma que a intenção é melhorar a qualidade dos serviços públicos sem alterar os planos de carreira dos servidores.
27: Economia.
2: O plenário da Câmara pode votar projeto que inclui a sardinha em lata na lista de produtos da cesta básica isentos de impostos. Quem explica os detalhes é o repórter Antônio Vital.
7: Ganhou o regime de urgência e pode ser votado a qualquer momento no plenário da Câmara projeto que inclui a sardinha em lata na lista de produtos da cesta básica. Se a proposta virar lei, a sardinha passa a ter alíquota zero no pagamento de dois novos impostos criados pela reforma tributária e que passam a ser cobrados no ano que vem: o Imposto sobre Bens e Serviços, o IBS, e a Contribuição sobre Bens e Serviços, a CBS. O IBS será distribuído a estados e municípios. Já a CBS será o Imposto Federal. Eles vão incidir sobre mercadorias e serviços, inclusive importados. A reforma criou ainda outro tributo, o Imposto Seletivo, que será cobrado sobre produtos que fazem mal à saúde. Esses tributos vão substituir o PIS, a COFINS, o IPI, o ICMS e o ISS. A reforma tributária, aprovada no ano passado, isentou da cobrança do IBS e da CBS os artigos da cesta básica, inclusive carnes, o que não estava no texto e foi acrescentado durante a votação. Outros produtos com alíquota zero são alimentos como arroz, leite, manteiga e queijos. O projeto que ganhou o regime de urgência foi apresentado pelo deputado Luiz Nishimori, do PSD do Paraná, presidente da Frente Parlamentar da Pesca. A proposta será analisada junto com outra, parecida, apresentada pela deputada Ana Paula Lima, do PT de Santa Catarina. Ainda será designado um relator para apresentar um texto único. A justificativa dos autores é que a sardinha em lata é uma fonte de proteína importante para pessoas com menor renda, além de relevante para o setor pesqueiro nacional, que por ano produz mais de 100 mil toneladas do produto. O deputado Pedro Lupion, do Republicanos do Paraná, coordenador da Frente Parlamentar da Agropecuária, defendeu o regime de urgência para a proposta.
8: No dia da votação da reforma tributária, nesse plenário, a questão da sardinha estava no texto. Nós trabalhamos isso junto com as carnes, da mesma maneira que foi feita em relação às outras carnes, com a inclusão na cesta básica, e uma questão de texto prejudicou o setor inteiro pesqueiro, justamente nessa questão da sardinha.
7: Com o regime de urgência, o projeto pode ser votado diretamente no plenário, sem passar pela análise das comissões permanentes da Câmara. Mas a medida não foi unânime no plenário. O deputado Hildo Rocha, do MDB do Maranhão, criticou a urgência, que pode acelerar a análise do projeto e alterar a reforma tributária.
9: Essa matéria, além de não tramitar nas comissões, o que já está errado, essa proposta de lei complementar, ela altera uma regulamentação da reforma tributária que fizemos recentemente. Reforma tributária que entra em vigor a partir do ano que vem, de 2027. Ou seja, ainda nem entrou em vigor e já estamos mudando para beneficiar interesses particulares, não interesses da nação brasileira.
7: Ainda não há data para votação no plenário da Câmara do projeto que inclui a sardinha em lata na lista de produtos da cesta básica. Da Rádio Câmara de Brasília, Antônio Vital.
27: Segurança Pública.
1: Delegado Palumbo, do Podemos de São Paulo, defende criminalizar a transmissão intencional de treinamento operacional a organizações criminosas. O deputado explica que a proposta também alcança agentes públicos que repassarem esse tipo de conhecimento.
2: Delegado Palumbo argumenta que facções têm atuado de forma cada vez mais profissional com o apoio de agentes que se corrompem. Essa prática, segundo ele, eleva o grau de letalidade das ações criminosas, comprometendo a efetividade das políticas públicas de segurança.
10: O indivíduo que faz isso tem que ficar preso. A pena é estipulada em 12 anos e tem que ficar preso mesmo. Todos aqueles que se corrompem, sejam policiais, agentes públicos, se corrompem e ensinam criminosos a matarem usando um fuzil, que é uma arma de guerra, tem que ficar preso sem benefício. Nós estamos lutando com o apoio do meu partido, que é o Podemos, para que esse projeto vire lei. Porque hoje os criminosos não estão mais agindo de forma amadora, não. Eles estão treinando e com a ajuda, infelizmente, de agentes que se corrompem.
1: Luiziane Lins, da Rede do Ceará, defende aumentar a pena para quem submeter trabalhadores a condições semelhantes à escravidão. Ela explica que a punição passaria a ser de 10 a 20 anos de prisão, além de multa, e o crime seria considerado hediondo e inafiançável.
2: Luiziane Lins também propõe detalhar na lei as situações que caracterizam esse crime, como trabalho forçado, jornada exaustiva, condições degradantes e restrição da liberdade por dívida. Pela proposta, a pena deve ser aumentada quando a vítima for criança ou adolescente.
1: Kiko Seleguin, do PT de São Paulo, quer proibir que pessoas que cometeram crimes hediondos recebam pagamento pela divulgação de seus delitos. A proposta prevê nulidade de contratos com produtoras, editoras e plataformas de streaming para livros, séries, filmes ou entrevistas sobre os crimes.
2: Pelo texto de Kiko Seleguin, os valores pagos aos criminosos ou a seus herdeiros deverão ser revertidos ao Fundo Penitenciário Nacional ou ao Fundo Nacional de Segurança Pública. Segundo o deputado, o objetivo é evitar que condenados lucrem com a violência e com a dor das vítimas.
1: Projeto de Pedro Lucas Fernandes, do União do Maranhão, determina que as unidades da Casa da Mulher Brasileira ofereçam acesso facilitado à perícia médico-legal para as vítimas de violência doméstica. O deputado explica que o exame poderá ser feito na própria unidade.
2: A ideia, segundo Pedro Lucas Fernandes, é evitar que a vítima se desloque para diferentes órgãos e enfrente...
1: O deputado explica que o exame poderá ser feito na própria unidade.
2: A ideia, segundo Pedro Lucas Fernandes, é evitar que a vítima se desloque...

0: mensagem pelo WhatsApp 61 996 10 0180. A central orienta sobre leis, direitos das mulheres e serviços da rede de atendimento, como Casa da Mulher Brasileira, centros de referência, delegacias de atendimento à mulher, defensorias públicas, núcleos integrados de atendimento às mulheres. Para situações de emergência ou risco iminente, ligue imediatamente para a Polícia Militar pelo 190.
1: Crivella, do Republicanos do Rio de Janeiro, destaca a promulgação de lei que responsabiliza civilmente pais ou mães por abandono afetivo dos filhos. O parlamentar afirma que o pagamento de pensão não substitui a presença familiar na rotina da criança.
2: Não basta pagar a pensão para o filho. É preciso que o pai ou a mãe participem da vida dele. Uma criança adoece, então o pai não vai estar lá para dar apoio a ela. Uma criança passa numa prova ou fica reprovada, ela não vai ter o carinho do pai. E uma criança que vai disputar uma competição na escola, os pais dos outros estão presentes e o dela ausente. Essa lei do abandono afetivo tornou um ilícito civil. Eu gostaria que fosse crime, mas o Congresso assim não aprovou. Ficou apenas o ilícito. Portanto, terá que pagar indenização pelo abandono afetivo.
3: Marcelo Crivella avalia que a nova lei pode reeducar responsáveis que cumprem obrigações financeiras, mas se afastam da vida dos filhos.

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3: Ok, pra você, ouvindo Saudade 87, estamos de 20 horas, 22 minutos. O giro está apenas começando, o primeiro bloco para você, desta quinta-feira, 10 de setembro. A partir de agora, até as 22 horas, Valdo Souza, comando o seu Saudade 87. É sempre agradecendo ao grande regente desse universo, a oportunidade de estar por aqui para comemorar o seu Saudade, aquela viagem no tempo em forma de músicas. Assunto Santo, fechando esse bloco musical aí para você, primeiro, né, nessa quinta-feira. A chuva que cai, você, onde é que está ouvindo o nosso Saudade 87, né? Agradeço a audiência de todos vocês que vão acompanhando o nosso giro musical da preferida.
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3: Telefone para você entrar em contato, 980-50-7115. 980-50-7115. E se preferir, tem o do Valdo Souza aqui, que é o 98612-7755.
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3: Então você já sabe, qualquer parte de Benevides ou qualquer parte desse mundão aí, você acompanhando pelo aplicativo, um abraço a todos vocês. Pode mandar sua mensagem dizendo aí, eu estou ouvindo o Saudade 87 aqui, quero fazer homenagem aí, tá? Feliz aniversário, tá? Tá aniversariando hoje, tá? Com certeza aí, a sogra, o sogro, né? A namorada, né? Então você pode mandar sua mensagem e com certeza a gente vai fazer essa homenagem aqui para você dentro do Saudade 87, você não paga nada, né? Aqui a gente vai fazendo homenagem para você aí, cantando os parabéns, fazendo aquela homenagem bacana aqui dentro do Saudade 87 para você que vai fazer aniversário nesse dia 10. Um abraço a todos, que Deus dê sabedoria, saúde e paz. O importante é isso, né? Saúde e paz, colocar sempre Deus na nossa frente, que dessa forma tudo dá certo em nossa vida, né? Agradeço a Deus, carinho de todos vocês, independente, Médio Santa Rosa, Itaporã, Itacolomi. Nossos amigos aí de Canutama, Morro do Macaco, Campestre, você de Santa Maria, Benfica, Benfica, Murini, distritos aí, e acompanhe o Saudade 17. Vou para cá pro nosso Itaiaçuí, Centrinho de Maravilha, você da Morada Nova, Santa Maria, aquele abraço. Nossos amigos do Paraíso, aquele abraço do Valdão. Toda a galera do Casco, né, que acompanha o Saudade 87. Tá pelo Baguari, também quero mandar um abraço para você da Coab, Nossa Senhora do Carmo, Nova Benevides, você da Grenestre, que acompanha também o Saudade 87. Você aqui do Santos do Mundo. Essa galera aqui do Liberdade. Alô, vocês. Nossa galera aí do Duque de Caxias, Renascer, Bairro das Flores, Begozão, é aqui o Centro Comercial de Benevides. Meus amigos taxistas, mototaxistas, vigilantes, você que está no plantão aí, médico, aquele abraço, plantonista aí, na unidade de saúde, nos acompanhando o giro musical de recordações até as 22 horas. 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Estamos aí 20 horas, 26 minutos por aqui. É o nosso grande amigo Bergofai, que sempre faz a participação dele aqui no programa Saudade 37. E vai dar seu alô também. Boa noite, Berg.
4: Boa noite, Valdo, e a todos os nossos ouvintes que estão ligados. Mais uma vez, que o programa hoje, 10 de setembro de 2016. Quinta-feira, hein? Quintou, hein? Pra você que tá ligado, que ouviu aquela música que tocou no seu coração. que fez parte da sua vida. Ligue e participe. Telefone 980-507-115. Ligue já, hein? Peça a sua música e vamos começar mais um grande bloco de saudade. É com você, Mauro!
3: Muito bem, estamos de 20 horas, 27 minutos. É o Saudade, eu viro, é a viagem do tempo em forma de música para você. Boa noite!
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6: São 20 horas, 31 minutos. É o Saudade, é o Ciro Musical pra você, da sua preferida.
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6: Aqui na nossa sequência musical até as 22 horas, você ouvindo a melhor da cidade. Muito boa noite pra você que tá viajando no Giro Musical. A retrospectiva vai até 10 da noite. Você vai participando aí com certeza pelo nosso telefone aqui da Rádio Jovem FM. 980-50-71-15. E vamos continuar o nosso bloco musical para você nesta quinta-feira, 10 de setembro. É você curtindo a melhor da cidade.
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2: Ok, para você ouvir o Saudade, 7:20, 41 minutos. É o giro musical de recordações. Você ouviu Magno Amor Contido. A galera vai curtir o nosso Saudade desta quinta-feira. Mandar um abraço ao meu grande amigo Alex, né? Eu mandei um abraço para a esposa dele, a Vanusa, meus filhos, a Alice, Vitória, e o Vitor e o Alexandre, que estão aqui no Bairro da Liberdade, ouvindo o Saudade 7. Obrigado aí, meu grande amigo Alex. Muito obrigado pela sua preferência de sintonia. É você curtindo o Saudade 7 até as 22 horas. Você vai participando, vai interagindo. Se quiser, mandar pelo telefone do Valdo Souza, é o 98612-7755. É o nosso telefone para você ter contato e fazer o oferecimento daquela música que marcou a sua vida. Você ouve aqui na nossa Rádio Jovem FM, a sua preferida.
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2: E com certeza a gente vai tocar aqui no giro musical. Quero mandar um abraço ao meu amigo Lázaro, que sempre acompanha o Saudade 87 aqui no centro da cidade. Alô, Lázaro! Um abraço para você, obrigado aí pela sua preferência de sintonia. E também mandar um abraço.
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2: É você ouvindo o Saudade 7. Estamos de 20 horas. 42 minutos tem oferecimento aí, meu grande amigo Berg of Fire.
4: Isso, Valdo, quero mandar um forte abraço à minha querida Valquíria, tá ligado lá no bairro do Telégrafo, juntamente com a sua família. Um abração, Val. Isso, muito obrigado pela sua preferência, é a minha preferida, 87,9. Também meu querido Marivaldo, lá em Capanema. Alô, Marivaldo, muito obrigado pela sua audiência. Meu querido Moisés, mecânico. Isso, também a na Cidade Nova. Forte abraço para você e meu querido Juan. Alô, Juan! Lá na Cidade Nova 7, ligado, né? Só da saudade, viu, Valdo? Tá ligadaço aqui. E é com você, Valdo!
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0: Com Sorriso Saudade 7, Jobassan. Eita, falar da meia-noite pra você, né, que tá curtindo a nossa programação que de 20 horas e 55 minutos. Hora certa, meu grande amigo Dr. Luiz Otávio, ouvindo Saudade 7. Alô, doutor, um abraço para você, obrigado pela sua audiência qualificada. Ele é a Fitula. Estão ouvindo Saudade 7, muito obrigado a todos vocês que vão acompanhar nosso giro musical até as 22 horas. Você vai participando, vai interagindo, o telefone vai entrar em contato 980-50-7115. É o nosso fone zap da saudade para a galera. Se você preferir, eu, pessoal do Valdo Souza aqui, que é o 98612-7755. 98612-7755. Ele mesmo, até as 22 horas, juntinho aí com vocês, fazendo esse giro musical, a retrospectiva das melhores canções para você. Isso aí, né? Um abraço ao meu amigo Naldo Ferreira, aqui sempre curtindo o Saudade 7 a todos vocês aí do Condomínio Ferreira, meu amigo Pedro, Elinho, e a todos vocês aí, viu, que estão com Saudade 87.
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0: Seu Cláudio, também não perde o programa Saudade 87. Seu Cláudio, um abraço, obrigado aí pela sua preferência de se tornar o Chico Paissandu. Nossa galera aí do Dependente, a professora Jô. Mandar um abraço também à minha amiga Ninha Pop, que está ligada em Saudade 87. Meu grande amigo Galego, motorista do Galego. Um abraço para você, ele não perde também Saudade. Fica viajando para lá e para cá, né, ao som do nosso estilo musical. Para você que gosta, muito obrigado a todos vocês que acompanham essa programação da Jovem FM, lá pelo Maguari, tá Ana Potência. Essa você reconhece, né? Minha amiga Ana Potência, aquele abraço para você. E também manda um abraço a dona Lúcia Miranda, que não perde o programa Saudade 7. Alô, dona Helena, estava aí acompanhando Saudade 7, sabe onde? No sítio Cururu, na Agridesp. Alô, Cururu, um abraço. Fala aí, Cururu, para mandar um abraço ao meu amigo Paulo Marinho, rapaz. Está sempre acompanhando Saudade 7. Alô, Paulo, um abraço para você. Nossa grande amiga Sibeli Black, também a galera aí que faz o programa A Hora do Rei aqui no domingo, né? De 7 às 9 da manhã, meu amigo Paulo Cururu, rapaz. Só da manhã, não, seu Paulo, um abraço pra você. Agora ele tá cantando agora, sabe? Já cantou agora, meu grande amigo Paulo, ele com a Sibeli Black, quando se encontra, mano, estão só aí dando aquela, né, aquele giro musical aí, de muita saudade, a minha amiga Sibeli Black e o nosso grande amigo Paulo Marinho. Mandar um abraço a Marcelinho Carioca também, que não perde esse programa aqui. E nosso grande amigo Oshito do Leão, que está lá no Mata Teresa acompanhando. E quero mandar um abraço ao seu Amadeu também. Obrigado, Amadeu. Alô, Berg, contigo aí.
3: É isso aí, Valdo. Quero mandar um abraço também, todo especial, minha querida Laís. Nosso ouvinte ligado aqui no bairro Maguari. Justamente o meu querido Vitinho, aqui no bairro da Liberdade, Paulo, Fabiana, todos estão ligados nesta grande programação que só saudade. E também lá em Maracanã, meu querido Anderson Barros, Zé Correia e a minha querida Ele Cristina. Todos ligadaço aqui no Só Saudade com você, Valdo.
0: A programação da Jovem TV que vai atrás de 22 horas sobre 20. Hora 58 minutos, vamos tocar mais uma música.
3: Evaldo!
0: É a programação da Jovem TV que vai atrás de 22 horas, sempre 20 horas 5.